0: 9:30. 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

0: Eita, eu chegando mais uma vez com a graça de Deus. Bom dia a você na cidade, um bom dia a você pelas zonas rurais, distritos, fazendas, currais. Que bom poder ter mais esse encontro com você, né? Deus sempre me dá essa rica oportunidade de eu abrir os olhos, tomar meu café da manhã e vir aqui abraçar todos vocês na cidade, pelas zonas rurais, distritos, fazendas, currais, aonde você estiver, receba o nosso bom dia, porque a partir deste momento entra no ar o programa Amanhecer Sertanejo. Hoje é uma terça-feira. Hoje é 14 de julho de 2026. Eu sou o Roberto. Roberto, vou estar junto contigo até às 8 da manhã. E vamos começando mais um programa Amanhecer Sertanejo. E ao meu lado está ele, né? Meu amigo inseparável. Você sabe o que é uma coisa inseparável?
1: Tu acha?
0: Hein? Sabe o que é uma coisa inseparável?
1: Tu acha?
0: Eu não sei não o que é. O que é isso?
1: É mesmo, meu?
0: E vamos começando mais um programa Amanhecer Sertanejo, 6 horas e 3 minutos. Não existe presente maior na nossa vida do que nós se acordar e abrir os olhos e ao nosso trabalho. Eu sei que tem muita gente que reclama: olha, estou me acordando cedo para ir trabalhar. Você sabe quantas pessoas estão se acordando cedo em busca de um trabalho? Pense nisso. Boa sorte.

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1: Estou de volta, eu voltando de novo, agora 6:12, 6:12. Viemos aí com uma música do Chitãozinho Chororó para cumprimentar vocês, né, com um bom dia, né, que alegria, que privilégio eu tenho, né, esse matuto de Terra Vermelha está aqui, né, todos os dias cumprimentando vocês, é uma honra para mim, é um orgulho muito grande para mim, um orgulho no sentido da palavra, né? Agora viemos com Chitãozinho Chororó, um bom dia, e Milionário José Rico, decida, né? Eu quero lembrar os meus ouvintes, né, que hoje eu vou ter que me ausentar aqui mais ou menos umas 20 para as 7, né? Eu vou ter que me ausentar, mas amanhã eu estou aqui, tá certo? Umas 20 para as 7 eu vou ter que me ausentar daqui, mas por motivo superior. Mas eu estou bem de saúde, eu estou bem, graças a Deus. Tá certo? E assim nós vamos tocando o apoio cultural. 6:13. 6:13.
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10: Hora certa!
11: Alberto, você está bem?

0: Eita, eu de volta, eu voltando de novo, agora 6 horas e 18 minutos. Vamos mandando um bom dia aqui para a comunidade da Barriguda. Mandar um bom dia aqui para o meu amigo Rogério do Pão, né? O Rogério do Pão, né? Sempre que vem entregar pão aqui na prefeitura, ele dá um pãozinho para tomar um cafezinho. É, eu digo, ô meu amigo Rogério, me dê um pãozinho aí para eu tomar um cafezinho, pela obra da caridade.
1: Ô, coisa feia danada!
0: Coisa feia o quê? Coisa feia é a gente pegar, não quer dos outros.
1: É mesmo, Alberto? É mesmo? É,
0: mas pedir não é feio, não. Você já viu alguém, a não ser que esteja enganando o povo, hein? Mas ninguém, você já viu alguém indo preso porque tá pedindo? Você já viu?
1: Quem disse?
0: Então pronto. Aí ele passa aqui vendendo pão, entrega o pão na prefeitura, eu digo, ô, meu amiguinho Rogério, me dê um pãozinho aí pela obra da caridade.
1: Ô, coisa feia danada!
0: E vamos mandando um bom dia aqui também para o Neném do Zoe, né? Para o Saúba. O Saúba, de vez em quando, tá trazendo um presente para nós.
1: É mesmo, Alberto? É mesmo?
0: É, lá do roçado dele. Ele disse agora que vai trazer um jirimum. Ele disse que tem um jirimum lá, não trouxe ainda, porque o jirimum é muito pesado. Tem 89 quilos.
1: Quem disse?
0: Ele disse que tá esperando arrumar uma carroça de burro lá para trazer um jirimum.
1: É mesmo, Alberto?
0: É, ele disse que o jirimum pesa 89 quilos.
1: Quem disse?
0: O Saúba. Conhece a música que ele gosta ou não? Conhece a música que ele gosta? Hein?
1: Tu acha?
0: Manda aí a música que meu amigo Saúba gosta. Obrigado. E também para o Nenê Zue, né? Um bom dia também ao Dr. Anderson, né? E cumprimentando todos vocês da Barriguda.

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3: Eita, eu de volta, eu voltando de novo, agora 6:30. Daqui a pouquinho eu vou ter que me ausentar, né, por motivo superior, mas não é problema de saúde, tô tudo tranquilo, né? Problema que eu tenho que resolver e tem que ser hoje. Agora, viemos aí com Adalberto e Adriano, me deixe só, vá viver a sua vida. E vem aí também, Trio Pararadura, cantou pra nós. Voltei pra você, também vem aí o Bruno e Marrone, Coração de Pedra. 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Lembramos, né, que a Angelina Maria de Barro, ela esqueceu seu documento lá na lojinha do Alberto Roberto. Se a senhora estiver nos ouvindo, vá buscar lá, viu? É, a senhora foi lá tirar uma xerica e esqueceu aí do seu documento lá na impressora. Então, é Angelina Maria de Barros, né? Ela esqueceu o seu documento lá na lojinha do Alberto Roberto. Então a senhora vai pegar, beleza? Então, vamos embora, tocando mais música. Agora 6:34. Daqui a pouco eu vou ter que me ausentar, né, por motivo superior. Mas amanhã eu volto assim, se Deus quiser. Rick Renner cantando para nós, Lágrima de um Homem.

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2: 7h54.
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0: amigos e amigas, ouvintes dessa emissora e do programa Uma Luz em Seu Caminho, carinhosamente, bom dia. Bom dia a você que mora na cidade. Bom dia a você que mora na zona rural ou em qualquer municípios vizinhos onde penetra as ondas sonoras dessa emissora. É com as graças de Deus e a luz do Divino Espírito Santo que mais uma vez passamos a apresentar o programa Uma Luz em Seu Caminho. O programa Uma Luz em Seu Caminho, para você que não conhece ainda, o nosso programa é um programa espírita e aconselhativo, que tem o nosso objetivo de levar aos menos favorecidos pela sorte uma solução para os seus problemas. E quem é, meu amigo, que não tem problemas na sua vida? Pois fiquem todos sabendo que para todo problema existe uma solução, assim como toda doença tem cura. Toda doença é curável. É bastante que você procure o lugar certo e também a pessoa certa. A pessoa capacitada que Deus deixou em cima da terra para resolver esse tipo de problemas. E graças a Deus, meus amigos e minhas amigas, já tem mais de 20 anos que eu venho trabalhando nessa área espiritual. Com meus 10 anos de idade, eu já desvendava valiosos mistérios da vida humana. E graças a Deus, dentro do Espiritismo, eu tenho meus conhecimentos profundos. Por incrível que pareça, até hoje em meus trabalhos, eu nunca perdi uma cura sequer. E com você, meu amigo, e com você, minha amiga, nada será diferente. É bastante você me procurar e eu te garanto que abaixo de Deus vou resolver os seus problemas em dias contados.
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0: Lembrando ainda que você pode também participar do nosso programa através de cartas. Em sua carta você coloca o seu nome de batismo completo. Coloque também a data do seu nascimento e o drama da sua vida. Se você não quer o seu nome divulgado no rádio, você envia um pseudônimo qualquer. O nome de um pássaro, de um perfume, de uma flor ou de um carro, enfim, qualquer nome. O importante é você saber que é a sua cartinha que está sendo respostada. A sua cartinha você entrega diretamente na portaria dessa emissora ou em nosso endereço de concentração espiritual.

0: Olha, meus amigos e minhas amigas, o nome Mestre Justino de Ogum é um nome que, graças a Deus, é conhecido no Brasil inteiro por ter um trabalho sério, por ter um trabalho honesto, por ter um trabalho aprovado. Quem aprova os meus trabalhos não sou eu, é as pessoas que me procuram. Graças a Deus, todos os dias, em meus consultórios espirituais, aonde quer que eu esteja, inúmeras pessoas me procuram. Pessoas que chegam tristes e desanimadas. Quando saem, saem alegres e satisfeitas, porque viu que encontrou a pessoa certa para cuidar do seu problema. Eu nasci e me criei dentro do Espiritismo. Com meus 10 anos de idade, eu já desvendava valiosos mistérios da vida humana. Sou filho de Umbanda, nasci nos berços da Umbanda. Tenho o dom, o poder e a sabedoria de colocar a mão no subconsciente de qualquer ser humano e dizer o que se passa na vida de qualquer pessoa em cima da terra. Para adquirir esse dom, eu nunca precisei entrar em nenhuma faculdade. Para curar doenças, eu nunca precisei estudar medicina. Foi Deus quem me deu esse dom para que eu possa ajudar a quem precisa em cima da terra.
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0: Portanto, se você é uma pessoa que anda triste na sua vida, tudo que você vai fazer dá errado. Seu tipo de comércio não vai para frente. Cada dia que passa, o futuro que você vê é fechar as portas do seu estabelecimento comercial. Você trabalha demais, seu dinheiro não rende. Dá um passo para frente e 4 ou 5 passos para trás. Olha, meu amigo e minha amiga, de repente algo misterioso pode estar acontecendo em sua vida e você não sabe. Você não tem o conhecimento. De repente você pode estar sofrendo com algum tipo de inveja, com algum olho grande, ou até mesmo alguma demanda espiritual e você não sabe de nada. Eu quero te dizer que é bastante você me procurar, e eu te garanto que, abaixo de Deus, eu vou resolver o seu problema em dias contados. E se você é uma pessoa que ama e não é correspondido, você que ama e não é amado ou amada, você que o seu casamento está fracassado, cada dia que passa, o futuro que você vê é a separação. Em sua casa não tem alegria. No seu lar não tem paz. Enfim, você pode até mesmo estar separado da esposa ou separada do marido. A pessoa amada, ela pode morar em qualquer canto do Brasil e do mundo. Eu só preciso que você me traga o nome dessa pessoa completo, com a data do nascimento, ou que seja uma foto, ou até mesmo uma peça de roupa. E eu te garanto que, abaixo de Deus, eu vou fazer a união do casal em dias contados. Porque, graças a Deus, Deus me deu este dom maravilhoso, o poder e a sabedoria para fazer a união de qualquer casal em cima da terra.
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0: E se você é uma pessoa que sofre com algum tipo de doença crônica, você que já procurou a medicina nada pôde fazer para resolver o seu problema. Você que já fez vários tipos de exames, seus exames não mostram nada. Você toma vários tipos de remédios e é mesmo que está tomando água. Tua casa muitas vezes ela parece mais uma farmácia do que mesmo a própria casa. De tanto remédio que você toma e nunca você encontra a cura para a tua doença. Eu quero te dizer, meu amigo e minha amiga, que de repente essa tua doença pode não ser para a medicina. Para isso Deus deixou as pessoas entendidas para que possa curar esse tipo de doença. E seja lá qual for o teu problema, seja lá qual for a tua doença, Deus me deu o dom, Deus me deu o poder e a sabedoria para curar qualquer tipo de doença crônica que existir em cima da terra. Venha de corpo, alma e coração aberto, tendo a certeza que você vai estar adiante de um verdadeiro médium e vidente espiritual, esse que aqui vos fala, o mestre Justino de Ogum.
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0: é uma pessoa que bebe e que não se domina. Ou que tem alguém na tua casa, na tua família, que quando esse alguém bebe te faz passar vergonha. Chega em casa quebrando tudo. Bate na esposa, bate nos filhos, não reconhece pai, não reconhece mãe. No dia seguinte não sabe o que aconteceu, não sabe quem quebrou os objetos dentro de casa. Enfim, não se lembra de nada do que fez. Eu quero dizer que essa pessoa, ela pode morar em qualquer canto do Brasil e do mundo. Eu só preciso que me traga o nome dessa pessoa completo, com a data do nascimento, ou que seja uma foto, ou até mesmo uma peça de roupa. E eu te garanto que abaixo de Deus, enquanto vida essa pessoa tiver, nunca mais ela levará um copo de bebida para a boca para tomar. Porque eu faço enjoar até mesmo porta e calçada de bar. E por mais velho que seja o vício da embriaguez, para mim não tem problema nenhum. Porque foi Deus que me deu o poder. Foi Deus que me deu a sabedoria para fazer qualquer ser humano em cima da terra enjoar a bebida, odiar a bebida igualmente o demônio odeia a cruz. Me procure que eu te garanto que abaixo de Deus você não vai se arrepender.
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0: 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Pode se dirigir até meu consultório espiritual, que eu tenho garrafadas para tratar desse tipo de inflamações, e em pouco tempo você estará com uma criança no seu ventre. E você, homem ou senhor de idade, enfim, se você é uma daquela pessoa que quando se deita na cama já vira logo as costas para a mulher, você que não é mais homem para nada, não dá mais conta do recado, você pode me procurar, se dirigir ao meu consultório espiritual, que eu tenho as garrafadas prontas que vai te deixar tirando fogo em barra de gelo. Venham, me procurem, tragam as suas dúvidas, tragam os seus problemas e tenha certeza absoluta que você vai estar diante de um verdadeiro médium e vidente espiritual, esse que aqui vos fala, o Mestre Justino de Ogum.
4: Olha, meus amigos e minhas amigas, amigas, eu quero dizer aqui para vocês que eu, Mestre Justino de Ogum, faço e desfaço qualquer tipo de trabalho espiritual que existir em cima da terra, e desconheço um rezador, benzedor ou macumbeiro, seja lá o que for. Eu desconheço um desmanchar algum trabalho que eu fizer. Porque, meus amigos e minhas amigas, eu nasci dentro do espiritismo, sou formado nas ciências ocultas, tenho conhecimentos profundos. Então eu digo a vocês que eu faço e desfaço qualquer tipo de trabalho espiritual e garanto por os meus trabalhos. Meus trabalhos são todos garantidos, você pode me procurar tendo a certeza que você vai estar procurando um renomado conhecedor das ciências ocultas, porque eu nasci e me criei dentro delas.
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5: Tão necessitados de vós.
0: E atenção, você que não preparou ainda o seu copo com água, eu te convido nesse momento para pegar um simples copo com água, coloque diante do seu rádio, do seu aparelho de som, que é momento de levarmos o nosso pensamento a Deus e juntos rezemos. Chagas abertas, coração sangrando de tanto amor e bondade, que o sangue do nosso Senhor Jesus Cristo no meu corpo se derrame, para que hoje e sempre eu ande bem vestido, ande bem calçado, ande bem armado com as armas de São Jorge, para que meus inimigos, vivos, visíveis ou invisíveis, tendo pés não me alcancem, tendo mãos não me toquem, tendo olhos não me enxerguem, e nem com o pensamento possa fazer mal algum contra a minha pessoa, e todo aqueles que tentar fazer o mal contra a minha pessoa ficará debaixo do meu pé esquerdo, assim como ficou o dragão embaixo das patas do cavalo guerreiro de São Jorge. Amém. Você que participou comigo dessa oração, se você sente alguma inflamação por dentro, problemas de gastrite, qualquer problema por dentro, tenha fé em Deus primeiramente, tome uns 3 goles dessa água e tenha fé em Deus que a tua doença há de ser curada. Quem vai te curar não é oração, muito menos a água, é a fé que você tem em Deus. Se você sente enfermidades por fora, você lave a região afetada. Em seguida, você agoa os 4 cantos da sua casa, que servirá para espantar qualquer tipo de demanda espiritual.
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0: E finalizamos por aqui o nosso programa de hoje. Voltamos a se encontrar no próximo programa, se assim o nosso bom Pai nos permitir. Tchau, fiquem todos com Deus e até a próxima, se Deus quiser.

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2: Terça-feira, dia 14 de julho de 2026, está entrando no ar mais uma edição do nosso Café com Notícias. Eu sou Kleber Salles e a partir de agora você vai ficar muito bem informado com os nossos repórteres das agências de notícias. Café com Notícias está no ar. Vamos para o nosso primeiro giro de reportagens desta manhã.
3: Já é possível consultar o resultado final da primeira etapa do Revalida 2026, o Exame Nacional de Revalidação de Diplomas Médicos Estrangeiros. A consulta deve ser feita na página do participante revalida.inep.gov.br/revalida. Lá o candidato tem acesso ao resultado definitivo da análise de documentação que comprova a conclusão do curso no exterior. Ele também pode consultar o gabarito final da prova objetiva. Para ser aprovado na primeira etapa, o participante tem que ter pelo menos 59 pontos de um total de 100. O Revalida verifica se médicos formados no exterior têm conhecimentos, habilidades e competências para atuar no Brasil conforme os princípios e as necessidades do SUS, o Sistema Único de Saúde. As referências exigidas aqui no país são os atendimentos no contexto de atenção primária, ambulatorial, hospitalar, de urgência, de emergência e comunitária. Com informações da Agência Brasil, da Rádio Nacional em Brasília, Osama El Gauri.
4: Com duas partidas sendo decididas na prorrogação, estão definidas as semifinais da Copa do Mundo. A Inglaterra empatou no tempo normal com a Noruega 1-1 e no segundo tempo da prorrogação, Jude Bellingham acabou fazendo o gol que deu a vitória e a classificação aos ingleses. Já com relação à Argentina, um jogo duro, um jogo difícil para a Argentina, um empate contra a Suíça em 1-1 no tempo normal, mas aí o atacante embolou, simulou uma falta, acabou recebendo o cartão vermelho, prejudicou o time e a Argentina apenas administrou resultado com Julian Álvares e com Lautaro Martínez. Com isso, as semifinais estão definidas desta Copa do Mundo. Os jogos acontecerão já a partir de amanhã e na quarta-feira. Clássico amanhã, um jogo muito esperado pelo torcedor, às 16h, em Dallas, França e Espanha. E na quarta-feira, também às 16h, a vez da Inglaterra receber a equipe da Argentina em Atlanta, também às 16h. Desde 1990, que uma Copa do Mundo não reúne quatro campeões mundiais numa semifinal. Tivemos Alemanha, Itália, Argentina e Inglaterra, sendo que Alemanha e Argentina decidiram a Copa e com um gol de pênalti marcado pelo zagueiro Bremer contra o goleiro Goicoechea da Argentina, a Alemanha conquistou o título. Agora a história pode ser diferente, não temos duas daquelas seleções aí, nem a Itália, que não joga já três Copas do Mundo, e muito menos a Alemanha, que foi eliminada da competição. Da equipe de esportes da Rádio Nacional, André Luiz Mendes.
3: Nesse período de férias, a rotina das famílias muda e surge um desafio comum: como ocupar o tempo das crianças de forma saudável? Uma das preocupações é reduzir o tempo que as crianças e os adolescentes passam em frente às telas. E não é à toa. A Sociedade Brasileira de Pediatria alerta que o uso excessivo de dispositivos digitais pode prejudicar o desenvolvimento e a interação social. Segundo a pediatra Ana Márcia Guimarães, existem limites de tempo recomendados para cada faixa etária.
5: Até 2 anos é tempo zero de tela, de 2 a 5 anos é 1 hora de tela por dia, de 5 a 8 anos mais ou menos 2 horas de tela, os adolescentes em torno de 3 horas de tela.
3: Para além de monitorar o relógio, as férias também são uma oportunidade para resgatar o direito fundamental de brincar. Para Gabriel Gabriel Salgado, gerente de educação do Instituto Alana, a brincadeira é a linguagem mais genuína da infância e é essencial para que a criança compreenda o mundo ao seu redor.
6: O brincar fortalece a autonomia, a criatividade e principalmente o brincar livre na natureza.
3: Substituir o tempo no celular por atividades manuais, leitura ou passeios ao ar livre exige disponibilidade dos pais. E essa presença é importante para construir relações seguras e afetivas entre pais, crianças e adolescentes. Gabriel Salgado explica também que as famílias não devem se preocupar com momentos de ócio, quando as crianças ficam sem atividades.
6: A gente sempre sugere que as férias elas possam se estabelecer como uma oportunidade para a criança explorar o seu tempo livre, inclusive por meio do tédio. Ele é fundamental para a criança não possa somente se relacionar com o outro, com os mais velhos, com os idosos muitas vezes, mas também que ela possa se relacionar com ela mesma.
3: Mas quando o uso da tecnologia for inevitável, o acesso ao aparelho celular ou outros dispositivos nunca deve ser feito de forma isolada, como em quartos fechados, como detalha a pediatra Ana Márcia Guimarães.
7: As crianças são vulneráveis na internet. Quanto menor, mais vulnerável os pais têm que fazer.
3: O segredo para as férias inesquecíveis, portanto, parece estar menos na sofisticação de brinquedos e mais na qualidade da presença e do afeto entre pais e filhos. Da Rádio Nacional em Brasília, Oussama El Ghauri.
8: Morreu neste domingo o ator Rui Rezende, de 88 anos, um dos grandes nomes da dramaturgia brasileira. A informação foi divulgada pelo Retiro dos Artistas, onde ele vivia desde 2019. Nas redes sociais, a instituição lamentou a morte do ator e destacou a trajetória do artista, marcada pela dedicação à arte e por personagens que permanecerão vivos na memória de gerações. Rui Rezende estava internado desde o dia 2 de julho, no Hospital São Francisco, na Providência de Deus, na Tijuca, zona norte da cidade do Rio de Janeiro. A causa da morte não foi divulgada. O artista ganhou notoriedade em atuações no teatro, cinema e na televisão, onde se destacou com o personagem Professor Astromar Junqueira, na novela Rock Santeiro, da TV Globo. Teve passagens ainda por programas como Você Decide, A Grande Família e a primeira versão de Carga Pesada. Seu último trabalho foi atuando na série Bom Dia, Verônica. Ainda não há informações sobre o local e horário do enterro. Da Rádio Nacional no Rio de Janeiro, Cristiane Ribeiro.
9: A corrida eleitoral deste ano entra em uma etapa decisiva nas próximas semanas. Entre os dias 20 de julho e 5 de agosto, partidos e federações realizarão suas convenções partidárias. Esses encontros são fundamentais para oficializar os candidatos aos cargos eletivos e chancelar as alianças e coligações que disputarão o pleito. É nesse período que serão escolhidos os nomes que vão concorrer aos cargos de presidente da República, governador, senador e deputados federais, estaduais e distritais. Depois da escolha, os candidatos ainda precisam passar por outra fase, o pedido oficial de registro na Justiça Eleitoral. Esse processo deve ser feito até o dia 15 de agosto. A partir daí, a Justiça analisa toda a documentação e verifica se cada candidato cumpre os requisitos exigidos pela legislação. Só depois dessa checagem, o nome pode ser liberado para aparecer na urna eletrônica. No caso da disputa pela presidência da República, é o Tribunal Superior Eleitoral que faz a análise dos registros. Já os tribunais regionais eleitorais, os TREs, cuidam dos pedidos para os demais cargos estaduais e federais. As regras também definem quantos candidatos cada partido pode lançar. Para presidente, governador ou prefeito, por exemplo, só é permitida uma candidatura por partido, federação ou coligação, sempre acompanhada de um vice. Nas eleições para deputado e vereador, o número de candidatos pode chegar ao total de vagas em disputa, mais uma vaga extra. Outro ponto de atenção é a chamada cota de gênero. A legislação determina que os partidos e federações tenham no mínimo 30% e no máximo 70% de candidaturas de cada gênero. Caso essa proporção não seja respeitada, o registro de toda a chapa pode ser negado. Da Rádio Nacional no Rio de Janeiro, Tatiana Alves.
2: Fique ligado, daqui a pouco estaremos de volta com novas informações aqui no Café com Notícias.
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2: Já estamos de volta, esse é o nosso Café com Notícias, deixando você muito bem informado. Os destaques do Brasil e do mundo você ouve aqui, no nosso informativo desta manhã.
11: A região metropolitana do Rio de Janeiro registrou uma queda de 43% no número de tiroteios em junho. Segundo dados divulgados nesta segunda-feira pelo Instituto Fogo Cruzado, foram contabilizados pelo menos 130 episódios ao longo do mês, contra 228 no mesmo período de 2025. Apesar da redução dos confrontos, o saldo de vítimas continua alto. 98 pessoas foram baleadas, resultando em 59 mortos e 39 feridos. O levantamento observa que, em média, a cada 3 eventos registrados no período, um esteve associado a alguma ação policial. Entre os municípios da região metropolitana, a cidade do Rio de Janeiro concentrou 91 tiroteios, com 33 mortos e 19 feridos. Na divisão por bairros, o Anil, na zona oeste da capital, liderou o número de registros com 3 tiroteios e 2 mortos. Logo após, a cidade do Rio de Janeiro, Duque de Caxias e Nova Iguaçu se destacam entre os municípios mais afetados pela violência armada na região metropolitana. Da Rádio Nacional, no Rio de Janeiro, Solimar Luz.
12: O ministro do Supremo Tribunal Federal, Flávio Dino, determinou o bloqueio de mais de 6 milhões e 100 mil reais do ex-deputado federal Eduardo Cunha por suspeita de desvio de emendas parlamentares. Segundo Dino, mesmo sem mandato, o ex-presidente da Câmara teria indicado pelo menos 21 emendas para as cidades de Minas Gerais. A defesa de Eduardo Cunha nega qualquer irregularidade. O ex-deputado é alvo da mesma investigação que bloqueou 119 milhões de reais do presidente do Partido Liberal, Valdemar Costa Neto, também por indicação irregular de emendas. Segundo o ministro Flávio Dino, as emendas indicadas por Eduardo Cunha foram documentadas de forma fraudulenta para ocultar o verdadeiro solicitante. Durante a Operação Transparência, a Polícia Federal identificou no celular da servidora da Câmara dos Deputados, Mariângela Fialec, conhecida como Tuca, mensagens e planilhas que indicam um esquema de direcionamento de verbas comandado por Eduardo Cunha. Tuca seria responsável pela organização e encaminhamento das emendas do orçamento secreto. Para o ministro, o fato de um terceiro, sem atuação no parlamento brasileiro, ter poder e ingerência sobre o orçamento público é gravíssimo. Diana afirmou que a situação materializa o que há de mais nefasto em termos de desvios envolvendo o orçamento secreto. Com informações da Agência Brasil, da Rádio Nacional em Brasília, Renato Ribeiro.

O cenário artístico nacional celebra hoje uma das mais importantes trajetórias da música brasileira. O cantor e compositor João Bosco celebra 80 anos de vida nesta segunda-feira, grande parte deles dedicados à construção de uma das obras mais sofisticadas e influentes da MPB. Além do aniversário, Bosco esteve viajando pelo país com a turnê do álbum de inéditas e releituras Boca Cheia de Frutas, festejando 54 anos de carreira. Para este segundo semestre, o cantor e compositor tem novidades: o lançamento de um álbum especial que revisita a obra em diálogo com artistas de diferentes gerações, como Martinália, Thiago York e Zeca Pagodinho. Após o trabalho, ele inicia a nova turnê João Bosco 80 anos. Mineiro da cidade de Ponte Nova, Bosco migrou ainda jovem para o Rio de Janeiro após uma temporada de estudos e apresentações em barzinhos na cidade de Ouro Preto, em Minas Gerais. Foi em terras cariocas que ele construiu família e a discografia com mais de 40 álbuns, com um repertório que moldou gerações.

um dos destaques da vasta obra são as canções fruto da parceria com Aldir Blanc, co-criação musical que começou curiosamente por correspondência, onde eles trocavam as letras das composições antes mesmo de se conhecerem pessoalmente e que deram ao cancioneiro nacional patrimônios sonoros como Falso Brilhante, O Mestre Sala dos Mares, Bala com Bala, Kid Cavaquinho, De Frente pro Crime e Dois Pra Lá, Dois Pra Cá. Músicas que mesmo após décadas de gravação permanecem vivas no imaginário coletivo.

Do autorretrato, publicado em sua página oficial na internet, Bosco resume suas motivações em seguir ancorado e guiado pela música. Amamentado pelo meu violão, moro na estrada. Sem saber quem sou e nem por que vim, eu vou. O amor é o meu dia de folga. Meu melhor trabalho é a minha família. Minha alegria é rubro-negra. Quem sabe de mim é o meu violão. Da Rádio Nacional em São Luís, Madison Euler.

0: manhã desta segunda-feira, pelo menos 3 ônibus foram usados como barricadas por criminosos no Complexo da Pedreira, em Costa Barros, zona norte do Rio de Janeiro. As obstruções interditaram temporariamente a estrada de Botafogo e a Avenida Pastor Martin Luther King Jr., duas das vias principais da cidade. Na estrada de Botafogo, os ônibus interceptados e usados como bloqueios pertenciam às linhas 778, com itinerário que atravessa da Pavuna à Cascadura, e 920, que sai da Pavuna em direção a Bom Sucesso. Já na Avenida Pastor Martin Luther King Jr., um coletivo da linha SVB 665, que sai da Pavuna até a São Espenha, também ficou atravessado na pista, mas posteriormente foi retirado. Além dos ônibus, criminosos atearam fogo a entulhos em vias transversais, o que dificultou ainda mais o trânsito na região. Segundo a Rio Ônibus, sindicato das empresas de ônibus da cidade, pelo menos 7 linhas tiveram os itinerários alterados nessa manhã. A ação foi desencadeada por conta de uma operação realizada nesta madrugada por policiais militares do Batalhão de Irajá, outro bairro da Zona Norte. Segundo a polícia, a operação mirava a retirada de barricadas previamente instaladas por criminosos na região, além do combate a grupos envolvidos no roubo de cargas e veículos. Em decorrência da operação em Costa Barros, a Secretaria Municipal de Saúde informou que 2 unidades de atenção primária à saúde interromperam os expedientes completamente, e outra ainda avalia a possibilidade de retorno dentro das próximas horas. Além disso, segundo a Secretaria Municipal de Educação, 19 unidades escolares da região tiveram as atividades interrompidas por conta da operação. Até a última atualização desta reportagem, os agentes seguiam na região para retirar os bloqueios e reforçar o policiamento. Ainda não há informações sobre feridos, presos ou apreensões. Sob supervisão de Paulo de Castro, da Rádio Nacional do Rio de Janeiro, João Barbosa.
1: Fique ligado, depois do intervalo estaremos de volta com mais informações no seu rádio, aqui no Café com Notícias.
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3: 9:31.
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7: As informações do Brasil e do mundo você ouve aqui no nosso Café com Notícias. Chegando agora o nosso terceiro bloco de hoje.
8: O Conselho Nacional de Educação definiu os parâmetros para o cumprimento dos 200 dias letivos em localidades onde o calendário escolar tenha sido interrompido por situações como violência, desastres climáticos, emergências sanitárias ou mesmo problemas administrativos ou movimentos de greve. As regras atendem a recomendações do Ministério Público Federal e são válidas para escolas públicas e particulares de todo o território nacional. O processo começou em 2024, a partir de uma ação da Procuradoria Regional dos Direitos do Cidadão, no Rio de Janeiro. A ação teve como base dados do Unicef, do Instituto Fogo Cruzado e de redes da Maré, que mostraram os reflexos negativos de operações policiais e conflitos armados no cumprimento do calendário escolar. Também foi citado o estudo Educação Resiliente, revelando que uma em cada três escolas brasileiras suspenderam os dias letivos em 2023 por causa de eventos climáticos. No ano seguinte, a média nacional de dias sem aula por causa de eventos climáticos extremos dobrou. Os estudantes ficaram afastados das salas de aula por 10 dias em média. A nova resolução exige das redes de ensino um planejamento prévio para evitar decisões improvisadas e respostas desiguais. Entre as medidas, a resolução exige que os sistemas de ensino atuem de forma coordenada com órgãos de segurança, saúde, defesa civil e assistência social. A ideia é evitar que responsabilidades externas sejam deslocadas para as escolas. Toda unidade escolar também deve estabelecer um planejamento prévio e protocolos para identificar os principais riscos, definir níveis de decisão, ter estratégias de comunicação com estudantes e as famílias e as medidas de reposição de dias letivos. As decisões de suspender, adaptar ou retomar as atividades devem ser formalizadas com justificativa, abrangência territorial, duração e os critérios para voltar às aulas. Não dá para improvisar. Além disso, o envio de atividades remotas não substitui as aulas presenciais. Também é exigido um monitoramento focado não apenas nos alunos, mas também na rotatividade de professores, nos afastamentos médicos e nos pedidos de remoção. Suspender as atividades presenciais deve ser uma medida excepcional, sendo preferíveis outras alternativas se houver excepcional, sendo preferíveis outras alternativas se houver condições de segurança, claro. A resolução lembra que o cumprimento de carga horária e dos dias letivos é

0: Amazonas, a entidade de classe dos titulares de cartórios do estado, junto com representantes de 12 cartórios extrajudiciais de Manaus. A ideia é que, após consolidar a operação na capital, o serviço seja levado também para outros cartórios da capital e do interior do Amazonas, explicou o corregedor-geral de justiça Hamilton Saraiva.
1: É um projeto que vai dar vazão exatamente a essa demanda reprimida que existe de carteira de identidade. O governo do estado continua com o atendimento nos PACs, fazendo o seu atendimento normal, e o Tribunal de Justiça buscará ajudar a dar vazão a essa demanda.
0: Para implantar o novo serviço, os servidores dos cartórios passaram por treinamento documental, operacional e prático, comentou o titular de um dos ofícios de registro civil de Manaus, Hércules Macário.
2: A gente já fez uma pré-lista de agendamento, né? E nessa pré-lista a gente já tem mais de 4 mil pessoas já querendo emitir o RG. A gente está criando um sistema para conseguir que as pessoas se auto-agendem.
0: O cidadão deve apresentar a certidão de nascimento ou de casamento, comprovante de residência atualizado, CPF, e, se tiver, o documento de identidade anterior. A emissão da primeira via da Carteira de Identidade Nacional é gratuita nos postos oficiais, como pronto atendimento ao cidadão do governo do estado. Já a carteira emitida nos cartórios, o serviço pode variar entre R$ 165 e R$ 307, reais, de acordo com o modelo escolhido pelo cidadão. Da Rádio Nacional em São Luís, Gabriel Correa. Estados Unidos e o Irã trocaram ataques com mísseis e drones durante todo o fim de semana e também nesta segunda-feira, marcando a mais recente escalada de ataques no sudoeste asiático. A Guarda Revolucionária do Irã afirmou nesta segunda que foram ataques contra instalações militares dos Estados Unidos no Bahrein e no Kuwait, que destruíram sistemas de radares em Omã e tanques de combustível, além de depósitos de munição na base aérea Prince Hassan, na Jordânia. Já o grupo armado Houthi, alinhado ao Irã e que controla o norte do Iêmen, acusou a Arábia Saudita nesta segunda de atacar o aeroporto internacional de Sana'a. O porta-voz militar dos Houthis afirmou que o ataque saudita não ficaria sem resposta. Além dos ataques, segundo a agência Reuters, a manutenção do fechamento do Estreito de Hormuz impulsionou uma alta dos preços do petróleo em mais de 3% nesta segunda. Do outro lado do conflito, o presidente Donald Trump afirmou nesta segunda em entrevista à TV norte-americana que os Estados Unidos deveriam controlar o Estreito de Hormuz e serem pagos por isso. Segundo o Comando Central norte-americano, a última onda de ataques ocorreu nesse domingo em dezenas de alvos para reduzir a capacidade do Irã de continuar atacando o tráfego marítimo no Estreito de Hormuz. Os alvos dos Estados Unidos foram sistemas iranianos de defesa aérea, radares costeiros, mísseis e drones, além de pequenas embarcações. Pela primeira vez, os Estados Unidos disseram usar drones marítimos. Os norte-americanos negam que o Irã controle o Estreito de Hormuz. A retomada das hostilidades fragiliza ainda mais o acordo provisório firmado mês passado para encerrar o conflito após 60 dias de negociações. Da Rádio Nacional em São Luís, Gabriel Correa.
3: O mercado financeiro reduziu pela segunda vez seguida a expectativa de inflação para este ano. De acordo com o Boletim Focus desta segunda-feira, o índice deve ficar em 5,16%. O documento foi divulgado pelo Banco Central. Foi o segundo corte na projeção do IPCA, Índice Oficial de Inflação, depois que Estados Unidos e Irã anunciaram um cessar-fogo e negociações para encerrar a guerra. Quando o conflito estourou, o preço do barril de petróleo disparou, ultrapassando US$ 100. Depois caiu com a possibilidade de um acordo de paz. Nesta segunda, o valor está um pouco abaixo dos US$ 80, mesmo com a retomada de ataques entre os dois países. Fora a inflação, os outros índices do Boletim Focus para 2026 permaneceram os mesmos. A economia deve crescer 1,99%, de acordo com os analistas consultados. O dólar deve terminar o ano em R$ 5,20 e a taxa básica de juros em 14% ao ano. Da Rádio Nacional em Brasília, Gabriel Brum.
4: Um estudo divulgado pelo Unicef nesta segunda-feira revela que muitas brasileiras que desejam ter um parto normal acabam passando por uma cesariana sem necessidade médica. Entre os motivos estão a falta de informações durante o pré-natal, a pouca participação dos parceiros e o acesso limitado à analgesia, a administração de medicamentos para alívio da dor. 60% do total de nascimentos no Brasil são realizados por cesariana. Considerando apenas a rede

0: articular. Esse percentual chega a quase 90%. A especialista em saúde e nutrição do Unicef no Brasil, Stephanie Amaral, avalia que há uma diferença importante entre o número de mulheres que querem um parto normal e o daquelas que efetivamente tomam essa decisão. Ela cita uma série de fatores que contribuem para a escolha final pela cesariana.
1: Pesquisas mostram que em torno de 70% das mulheres querem um parto normal, porém o Brasil está entre os 3 países com maior número de cesarianas do mundo. E ouvindo gestantes, puérperas e profissionais de saúde, a nossa pesquisa mostra que essa decisão vai muito além de uma escolha individual da mulher. Então a gente esbarra em obstáculos estruturais, informacionais e relacionais que se retroalimentam e que num momento de insegurança e de dor, acabam favorecendo e gerando gatilhos para uma cesariana mesmo sem necessidade.
0: De acordo com o levantamento, ao longo da gravidez, a mulher recebe influências de familiares, profissionais de saúde, experiências de outras pessoas e até de fatores culturais e sociais que podem afetar a decisão pelo parto normal ou pela cesariana. O estudo ouviu mais de 130 pessoas entre gestantes, puérperas e profissionais de saúde em Belém e São Paulo. Um dos achados aponta que mães, avós, tias e sogras exercem forte influência sobre as futuras mamães e que os parceiros podem defender uma cesariana para interromper o sofrimento da gestante em trabalho de parto. A pesquisa também identificou que a falta de oferta de medicamentos analgésicos faz com que algumas mulheres enxerguem a cirurgia como a única alternativa para lidar com a dor. Já na rede privada, a estrutura oferecida pode influenciar na escolha pela cesariana, mesmo sem indicação clínica. Por outro lado, a recuperação mais rápida, o medo da cirurgia e experiências positivas anteriores aparecem entre os principais motivos para a escolha do parto normal. Com base nos resultados, o Fundo das Nações Unidas para a Infância lançou a campanha Parto Normal, uma escolha que merece respeito, que busca incentivar o debate e ampliar o acesso a informações sobre o parto seguro, humanizado e respeitoso. Da Rádio Nacional no Rio de Janeiro, Tatiana Alves.
2: Fique ligado, depois do intervalo estaremos de volta com o nosso último bloco do Café com Notícias desta terça-feira.
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5: 9:46.
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5: É o nosso Café com Notícias, deixando você muito bem informado. Vamos para mais notícias desta terça-feira, hoje dia 14 de julho de 2026.
6: Está proibida a veiculação de publicidade de plataformas de apostas, as bets, nos espaços públicos da cidade do Rio de Janeiro. A medida é da Prefeitura do município e já está valendo para todos os locais onde há publicidade exterior, mobiliário urbano e demais locais onde a exploração depende de autorização, licença, permissão ou concessão do município. Segundo a Prefeitura, a ideia é reduzir a exposição da população às publicidades de plataformas de apostas esportivas e jogos de azar online. O decreto está publicado no Diário Oficial do Município de hoje. A fiscalização fica por conta da Coordenadoria de Licenciamento e Fiscalização, que vai determinar a retirada imediata das publicidades irregulares e aplicar as sanções previstas na legislação municipal. A proibição inclui qualquer forma de divulgação dessas empresas, inclusive marcas, logomarcas, nomes empresariais, aplicativos, sites, campanhas promocionais, mascotes e quaisquer outros elementos capazes de identificar direta ou indiretamente as plataformas de apostas. A medida também determina que órgãos e entidades da administração municipal observem a nova regra em todos os contratos, concessões, permissões e autorizações que envolvam exploração publicitária em bens públicos. Além disso, a proibição passa a valer para eventos patrocinados, contratados ou realizados pela Prefeitura. Da Rádio Nacional no Rio de Janeiro, Cristiane Ribeiro. A Anvisa, Agência Nacional de Vigilância Sanitária, atualizou os requisitos para a implantação e o funcionamento das creches, com foco na prevenção e o controle dos riscos à saúde. A norma elimina exigências relacionadas à infraestrutura física, arquitetura, instalações e organização administrativa, que já são feitas por outros órgãos da Administração Pública Federal. Ela já foi publicada no Diário Oficial da União. Com isso, a Vigilância Sanitária passa a concentrar sua atuação nos aspectos efetivamente relacionados à saúde das crianças e à prevenção de riscos sanitários, e fortalece ainda a segurança jurídica para o licenciamento do estabelecimento. De acordo com a Anvisa, a decisão aprovada representa a primeira etapa da atualização regulatória sobre o tema. Na sequência, a Anvisa dará continuidade ao processo de elaboração de uma nova resolução específica para creches e pré-escolas, construída com análise de impacto regulatório, consulta pública e práticas de regulação baseada em riscos e a proteção da saúde da população infantil. Da Rádio Nacional no Rio de Janeiro, Cristiane Ribeiro.
7: Uma iniciativa que une arte e preservação ambiental tem conquistado centenas de estudantes de escolas públicas da Zona Oeste do Rio de Janeiro e recebeu neste ano reconhecimento da Unesco. O projeto Flautistas de Marambaia realiza, desde 2002, aulas de música e meio ambiente no bairro de Barra de Guaratiba e comunidades vizinhas. A ação é organizada pelo Instituto Timbre e conta com parceria do Laboratório de Geografia Marinha e Gestão Costeira Integrada da UFRJ, Universidade Federal do Rio de Janeiro. Atualmente, as aulas ocorrem no sítio Burle Marx, patrimônio mundial reconhecido pela Unesco, Organização das Nações Unidas para a Educação, a Ciência e a Cultura. Incluem atividade de canto, música e dança, além de ações de conscientização ambiental. A proposta é aproximar crianças e jovens dos ecossistemas da região, especialmente dos manguezais, além de estimular reflexões sobre a importância da biodiversidade e da cultura. A presidente do Instituto Timbre, Luísa Salles, reforça a contribuição do projeto para os participantes.
8: Através desse projeto, eles têm a oportunidade de ter contato com diversas linguagens artísticas e também com educação ambiental, fazendo com que eles se apropriem cada vez mais do território onde eles vivem e consigam se relacionar com o mundo, com o meio ambiente, através da visão que a arte proporciona.
7: A iniciativa está alinhada aos Objetivos de Desenvolvimento Sustentável da ONU, em áreas como vida terrestre, com foco na preservação dos ecossistemas do mangue e do litoral, água potável e saneamento, ao incentivar a conscientização sobre os recursos hídricos e educação, por meio do ensino de música, arte e sustentabilidade ambiental. Luísa Salles destaca que o trabalho tem ganhado reconhecimento.
8: Esse ano nós recebemos uma chancela da Unesco como uma das ações pela década dos oceanos. Então, nós somos considerados um projeto que contribui para a conscientização e contribui para o objetivo de preservação dos oceanos, um dos objetivos de desenvolvimento sustentável da ONU.
7: Desde a criação, o projeto Flautistas de Marambaia já atendeu mais de 1.200 crianças e jovens da região. Atualmente, reúne cerca de 50 alunos que participam de aulas de canto, flauta, expressão corporal, vivência cênica e educação ambiental. Com informações da Agência Brasil, da Rádio Nacional no Rio de Janeiro, Carolina Pessoa.
9: Nos dois últimos jogos das quartas de final, ambos na prorrogação, a Inglaterra venceu a Noruega 2-1, dois gols do meia Jude Bellingham, que joga no Real Madrid, e a Argentina comeu um dobrado para enfrentar a Suíça 1-1 no primeiro tempo, com a Suíça jogando com menos um jogador desde os 27 minutos do segundo tempo. Na prorrogação, a Argentina se fez superior e conseguiu fechar o marcador em 3-1. Com isso, as semifinais estão definidas, a bola já rola amanhã, 16h, em Dallas, no Texas, para a França e Espanha. Na quarta-feira, 16h, em Atlanta, é a vez de Inglaterra e Argentina se enfrentarem. Esta é a primeira vez desde 1990 que uma semifinal de Copa reúne quatro campeões mundiais. Em 90, na Itália, Alemanha, Argentina e Inglaterra foram para as semifinais, mas a decisão ficou com Alemanha e Argentina. A Alemanha venceu por 1-0. Outra briga agora é pelo número de estrelas na camisa. O Brasil tem 5. Quem poderia alcançar o Brasil? Itália e Alemanha. Itália não joga 3 Copas do Mundo, a Alemanha eliminada, ninguém pode chegar ao Penta. Mas ao Tetra, somente a Argentina pode chegar se conquistar o título. A Inglaterra e a Espanha brigam para chegar ao Bi da França, e a França briga para chegar ao Tri da Argentina. Nessa Copa de 1990, a seleção brasileira ficou com a 9ª posição. Da equipe de esportes da Rádio Nacional, André Luiz Mendes.
10: A ecoansiedade, chamada de ansiedade climática, é um sentimento generalizado de angústia e preocupações com as consequências das mudanças no clima. O fenômeno é relativamente novo, já está no radar de psicólogos que recomendam o cuidado com a saúde mental e envolvimento em atividades em prol do meio ambiente. Os desastres climáticos estão cada vez mais frequentes. O Rio Grande do Sul teve 95% de suas cidades afetadas pelas chuvas intensas que atingiram o estado entre o fim de abril e o mês de maio. A estudante universitária Lia Dias fala da experiência dela.
11: É muita preocupação, né? Porque a gente estuda muito, trabalha muito e a gente não tem certeza do futuro. A gente tem muito medo de conseguir o emprego dos sonhos, o diploma dos sonhos, até mesmo nem conseguir ainda ter,

0: pelos rios da bacia amazônica, atingindo mínimas históricas. Diante de tudo isso, profissionais da psicologia e psiquiatria têm observado um crescimento da eco-ansiedade ou ansiedade climática. O levantamento revela que 74,3% das pessoas já vivenciaram consequências diretas de desastres, como enchentes, queimadas e ondas de calor, e aponta para os efeitos emocionais e psicológicos da crise climática na vida cotidiana da população. Mais da metade dos entrevistados relatam sentir-se nervosos, ansiosos ou inquietos. 58% demonstram medo, 51% diante das mudanças climáticas, enquanto que 44% se dizem excessivamente preocupados. A médica psiquiatra Luciane Farias esclarece quem mais sente o problema.
1: Embora qualquer pessoa possa desenvolver ansiedade climática, os estudos atuais mostram que ela é mais frequente entre adolescentes e adultos jovens, justamente porque percebem que viverão por mais tempo com as consequências das mudanças climáticas. Também é mais comum em pessoas que vivem em regiões frequentemente atingidas por desastres naturais, como enchentes, secas, incêndios, além de profissionais ligados às áreas ambiental, científica e da saúde. Outro grupo importante é formado por pessoas que já apresentam transtornos de ansiedade ou que têm maior sensibilidade emocional. Isso não significa que sejam mais frágeis, mas que podem perceber e vivenciar essas ameaças de forma mais intensa.
0: Marcos Aleixo, da Rádio Cultura de Belém, para a Rádio Nacional em Brasília.
2: Termina aqui a edição desta terça-feira do nosso Café com Notícias. Com a apresentação e a produção de Kleber Salles, o Café com Notícias volta amanhã neste mesmo horário. Um grande abraço para você e até lá.
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0: 10 e 1.
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0: Show da Manhã, muita boa. Show da Manhã, recheada de música boa, notícias, bastidores, você ligado, você participando, zapeando com a gente na programação do Show da Manhã. Já já vou trazer horóscopo, só vou ali tomar um cafezinho, uma aguinha e já venho com muito mais pra você. Só molhar a palavra. Já volto, segura aí, rapidinho.
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0: Fala, gente! Tudo bem? Nós estamos chegando aqui na nossa rádio preferida, maravilha de programação, chuchu, tudo certo? Tudo jóia, tudo ok, tudo ok? Hoje é terça-feira, é dia 14 de julho de 2026, muito bom estar aqui, eu sou o Cauê, e a partir de agora tem o nosso Fofocando! A gente vai saber quais são os destaques aí do mundo dos famosos, né? Bom, a primeira de hoje é sobre a cantora Shakira. Gente, recentemente ela usou as redes sociais, não sei se vocês viram, para alertar os seus seguidores sobre a circulação de imagens falsas criadas com inteligência artificial. Em publicação feita nos stories lá do Instagram, a artista afirmou que os registros vêm sendo usados para associá-la a situações que nunca aconteceram. Segundo a Shakira, algumas dessas imagens colocam ao lado de pessoas com quem ela nunca esteve ou em contextos que não correspondem à realidade. Ela também relatou que os conteúdos têm sido utilizados em campanhas publicitárias sem a sua autorização, né? Nas últimas semanas têm circulado várias imagens delas aí, geradas por IA, colocando ela em situações que nunca aconteceram ao lado de pessoas que ela nunca esteve, disse ela, escreveu ela, né? A artista destacou que reconhece o avanço das novas tecnologias, mas informou que sua equipe está tomando medidas para identificar e remover os conteúdos falsos. A Shakira também agradeceu aos fãs por ajudarem a distinguir aí as imagens reais das produções geradas pela inteligência artificial. Segundo ela, o apoio do público tem sido importante para evitar a disseminação de informações falsas e rumores envolvendo a sua imagem. Pois é, e hoje é tão comum, né? Hoje qualquer pessoa vai lá e cria uma imagem de IA, coloca, por exemplo, a Shakira do nosso lado aqui agora, nesse momento. Tem muita gente fazendo isso com outros famosos, né? A situação tá meio que fora de controle, né, gente? Tá, não tá? Hã? Vamos colocar a Shakira aqui agora. É só pedir pro IA fazer isso. E é de graça, né? É, coisa de doido. E o nosso Fofocando, gente, claro, volta já já com a nossa segunda de hoje para falar do apresentador Rodrigo Faro. Ele foi condenado pela Justiça de São Paulo por participação em campanhas publicitárias de uma empresa. Eita! Daqui a pouco eu vou contar o detalhe de tudo que aconteceu nesse babado aí. Então continue aqui na melhor programação do Brasil e até daqui a pouco.
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9: Opa, bom dia, voltamos. Você ligado com a melhor playlist publicitária e agora ao som da melhor música. É o show da manhã na sua companhia. Aumenta o volume aí.

Muito, muita boa. Show da manhã, recheada de música boa, notícias, bastidores, você ligado, você participando, zapeando com a gente na programação do Show da Manhã. Já já vou trazer horóscopo, só vou ali tomar um cafezinho, uma aguinha e já venho com muito mais pra você. Só molhar a palavra. Já volto, segura aí, rapidinho.

0: jogadores por partida, a segunda maior já registrada em Copas do Mundo. A liderança no ranking de média de público segue com a Copa de 1994 realizada nos Estados Unidos, que teve 68.626 torcedores por jogo em apenas 52 partidas. No entanto, a expectativa é que a edição de 2026 aumente ainda mais sua média, já que três dos quatro jogos restantes, as duas semifinais e a final, serão disputados em estádios com capacidade superior a 68 mil pessoas. 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
1: Boletim da Copa! 10h40.
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0: Esse bloco foi arrasador, é o Show da Manhã. Já já estão de volta com muito mais som pra você e participação também. E vou trazer o seu horóscopo do dia. Se liga, daqui a pouquinho tô chegando. 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
1: Oi, gente, tudo bem? Nós estamos de volta aqui na nossa rádio deliciosa, maravilhosa. Hoje é terça-feira, né, Chuchu? Hoje é dia 14 de julho de 2026, vamos lá para a segunda de hoje. Nós vamos falar do apresentador Rodrigo Faro. Ele foi condenado em primeira instância pela Justiça de São Paulo em uma ação relacionada à sua participação em campanhas publicitárias de uma empresa, a Trier Soluções Financeiras. O processo foi movido por uma professora idosa que contratou os serviços da empresa com o objetivo de renegociar um financiamento de veículo. Segundo os autos, ela teria decidido fechar o contrato influenciada pelas promessas divulgadas nas campanhas e pela presença de Rodrigo Faro como garoto propaganda da marca. Bom, de acordo com a ação, a empresa não realizou o repasse dos valores devidos ao banco credor, o que levou a consumidora a enfrentar risco de apreensão do veículo. Na decisão, a juíza do caso, da vara do Juizado Especial Cível de Itaquera, em São Paulo, aplicou a responsabilidade solidária prevista no Código de Defesa do Consumidor. O entendimento foi de que a participação de figuras públicas em campanhas publicitárias integra o processo de oferta do serviço. A condenação prevê o pagamento de R$ 23.056, valor que inclui indenização por danos morais, ressarcimento de despesas relacionadas ao contrato e também custos decorrentes da ação de busca e apreensão. O pedido para que os réus quitassem integralmente o saldo restante do financiamento foi negado pela Justiça. Olha, em nota divulgada anteriormente ao jornalista Daniel Nascimento, a defesa do Rodrigo Faro afirmou que o apresentador atuou apenas como garoto propaganda contratado, sem vínculo societário ou empregatício com a empresa e que não deveria ser responsabilizado pelas práticas da financeira. A defesa informou ainda que apresentou novo recurso e que aguarda análise em segunda instância. Tá vendo só? Que babado! Você vai lá, faz a publicidade, a empresa depois não cumpre e você que paga. É, o negócio tá doido, né? Que coisa. E o nosso Fofocando, gente, volta já já. Daqui a pouquinho, nós vamos falar pra vocês, a última de hoje, sobre a filha da Ana Maria Braga. Gente, ela surtou, né? Tipo, peraí, pé rodou a baiana. Bom, ela publicou um vídeo no YouTube mostrando partes do casarão onde ela mora com os filhos, no interior de São Paulo. E respondeu críticas que costuma receber nas redes sociais sobre aquele negócio, né? Tipo, ah, porque sua mãe é famosa, o dinheiro é dela, o dinheiro é meu. Pronto. Daqui a pouco a gente vai contar, tá bom? Então continue aqui na melhor programação do Brasil e até daqui a pouco.
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2: 11 horas.
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6: 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Você ligado com a melhor playlist publicitária e agora ao som da melhor música. 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Aumenta o volume aí.

Esse é o Show da Manhã, incrivelmente ou incrivelmente programa pra você. Ótimo dia, bom trabalho, bom descanso aí naquela correria, tá curtindo a gente? Onde você estiver, vem com a gente fazer diferença. Já vou trazer o horóscopo pra você ligadinho no Show da Manhã. Fica aí, é

0: O salvadorenho Ivan Barton foi escolhido pela FIFA para apitar a semifinal da Copa do Mundo entre França e Espanha, marcada para esta terça-feira, em Dallas. Será a quarta partida do árbitro no Mundial de 2026. Barton ganhou destaque por ter sido o primeiro a aplicar a chamada Lei Vini Jr. durante a competição, protocolo criado pela FIFA para combater casos de racismo nos estádios. A aplicação da medida ocorreu nas oitavas de final entre Portugal e Espanha, quando um torcedor foi identificado fazendo gestos racistas em direção ao banco da seleção espanhola. O árbitro interrompeu a partida, acionou o protocolo e a segurança retirou o responsável das arquibancadas antes da retomada do jogo. A Lei Vini Jr. prevê uma série de ações para combater o racismo durante as partidas e reforça o compromisso da FIFA no enfrentamento à discriminação.
1: E 17.
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0: 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Bora curtir as melhores?

0: muito, muita, muita, muita música boa. Show da manhã, recheada de música boa, notícia, bastidores, você ligado, você participando, zapeando com a gente na programação do Show da Manhã. Já já vou trazer horóscopo, só vou ali tomar um cafezinho, uma aguinha e já venho com muito mais pra você. Só molhar a palavra. Já volto, segura aí, rapidinho.
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2: Fala, meus amores, minhas amoras, tudo bem, chuchuzinho? Vamos lá? Boa, hoje é terça-feira, dia 14 de julho, tá na hora de trazermos aqui a nossa última de hoje do Fofocando, e eu vou falar sobre a Mariana Mafens, que é a filha da apresentadora Ana Maria Braga. Ela publicou um vídeo no seu canal do YouTube mostrando partes do casarão onde mora com os filhos, lá em Botucatu.

0: mãe, não. O casarão mostrado no vídeo começou a ser construído em 2024 e foi projetado com princípios de sustentabilidade, né? A residência utiliza materiais naturais, como tijolos de terra crua, produzidos no próprio canteiro de obras, além de técnicas inspiradas na arquitetura indiana. Mariana já havia agradecido publicamente a mãe pelo apoio ao projeto, né? Atualmente, ela costuma compartilhar em seu canal detalhes da rotina no imóvel, que possui ambientes amplos, integração com a natureza, áreas para convivência familiar e o espaço para animais. Mas ela, tipo, deixa claro que ela vive a vida dela, né, gente? Para aí, eu trabalho, eu tenho minhas coisas e é isso. A propriedade também conta com árvores frutíferas, lago e áreas verdes, reforçando o estilo de vida mais próximo da natureza, adotado aí pela família. Chique, né? É diferente, é outro padrão, né, Chuchu? E o nosso Fofocando, gente, fica por aqui. E, ó, a gente volta, viu? Se Deus quiser, voltaremos amanhã aqui na nossa rádio preferida. Forte abraço pra você, um beijo, se cuida, juízo e até lá. Tchau, fui!
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2: 11:36
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1: Aí, Jorge! Aí, Léo! Tu já passou por isso? E tu também! Olha o pagode, ó!

0: bote na palma da mão quem gostou, papai.
1: Fechamos o seu Show da Manhã, edição top. Obrigadão pelo seu carinho, a sua participação. Estamos de volta aqui amanhã, mesmo horário, mesmo bate-canal. Fui nessa, tchau.

0: 11:52.
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8: Alô, minha gente linda do Brasil! Tá no ar mais um Avenida Brasil. E eu sou Flávia Zamberg, ao vivo, trazendo alegria, nostalgia e muita música boa. Hoje vamos relembrar sucessos que marcaram gerações e continuam fazendo todo mundo cantar junto. Então cola comigo, se prepara para se emocionar e aumenta esse som, porque o programa tá imperdível. Alô, minha gente!

0: chegamos ao fim desse bloco, minha gente. Mas não se distrai não, porque já já a gente volta com mais hits da MPB pra você cantar, sentir e se divertir.
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1: Do
0: Voltamos, minha gente! O Avenida Brasil retorna com sucessos que marcaram gerações e continuam emocionando todo mundo. Então aumenta o volume e sente a vibe, porque a festa continua!

0: Meio-dia e 41.
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0: padeiro Xavier.
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2: Lemos Magal.

0: 12:56.
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2: Dose dupla. Duas na sequência.
3: Aí. Ela foi em Xerém. E daí rolou esse assunto. Santa Maria, Xerém, uma brincadeira.
4: Sim, senhor.
3: E aconteceu isso. Esse show. Aí eu comecei a mostrar as coisas que eu sabia. E ela falou, você vai cantar isso? Eu falei, não posso, Betânia. Você canta. Aí eu, e agora? O que eu faço? A mulher mandou, rapaz.
4: Eu mandei, Zeca. Fazer mandei nada. Mandei nada, eu achei bonito essa ele cantando. É, falei, canta pra todo mundo ouvir, que é lindo você cantando.
3: A outra, então, que me quebra mesmo. Tomei esporro do Caetano ontem.
4: Não, você canta lindo, não vem com onda, não. Concentre. Paulo.
3: Quem teve essa coisa de famílias cantando, tocando, sabe quem é? Naquela mesa ele sentava sempre e me dizia sempre, quer viver melhor. Ele contava histórias

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0: Hoje eu acertei. Eu estava muito nervoso, né? Mas hoje eu acertei. E vou oitavar na outra, hein?
1: Muito bem, é a hora.
0: Olha, senhor Orlando, olha o que ela vai fazer.

0: 1:19.
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0: Previsão do tempo para terça-feira, 14 de julho de 2026. Região Centro-Oeste. Em Brasília, capital federal, o dia vai ser de céu claro. Os termômetros registram mínima de 14 e máxima de 27 graus. A umidade relativa do ar gira em torno de 100 a 30%. Em Goiânia, Goiás, a previsão aponta para céu sem nuvens. A temperatura mínima é de 17 e a máxima de 31 graus. A umidade relativa do ar é de 90 a 20%. Região Nordeste, Fortaleza, Ceará, vai ter uma terça-feira de céu encoberto com possibilidade de chuva durante a tarde. A temperatura marca mínima de 25 graus e máxima de 31 graus. A umidade relativa do ar vai de 90 a 50%. Passo de Camaragibe, Alagoas, comemora aniversário nesta terça-feira sob céu encoberto. A temperatura mínima é de 21 e a máxima de 31 graus. A umidade do ar varia de 90 a 50%. Região Norte. Em Rio Branco, Acre, o dia vai ser de céu encoberto. A temperatura mínima é de 22 e a máxima de 29 graus. A umidade do ar é de 97 a 55%. Itupiranga, no Pará, festeja aniversário com céu encoberto e possibilidade de chuva. A temperatura mínima é de 23 e a máxima de 34 graus. A umidade relativa do ar é de 100 a 50%. Região Sudeste. Em Vitória, Espírito Santo, a previsão é de céu encoberto nesta terça-feira. Os termômetros registram mínima de 17 e máxima de 24 graus. A umidade relativa do ar vai de 90 a 40%. Campinas, em São Paulo. Sopra velhinhas diante de um céu claro sem previsão de chuva. A temperatura mínima é de 6 e a máxima de 22 graus. A umidade relativa do ar é de 100 a 30%. Região Sul. Em Florianópolis, Santa Catarina, o dia vai ser de céu encoberto, mas sem previsão de chuva. Os termômetros registram mínima de 12 e máxima de 20 graus. A umidade relativa do ar oscila entre 90 e 70%. Teixeira Soares, no Paraná, celebra mais um ano de fundação com céu claro. Os termômetros registram mínima de 3 e máxima de 17 graus. A umidade relativa do ar fica entre 100 e 50%. Você ouviu a previsão do tempo para esta terça-feira, 14 de julho de 2026. Com informações do IBGE Cidades e do Instituto Nacional de Meteorologia, IMET.
1: O ENARE, Exame Nacional de Residência, continua com inscrições abertas até a próxima quarta-feira para o processo seletivo unificado de ingresso em programas de residência médica, uniprofissional e multiprofissional da saúde no Brasil. No total, são oferecidas quase 6 mil vagas, distribuídas em todas as regiões do país, ofertadas por 158 instituições participantes desta sétima edição do exame. As inscrições são feitas exclusivamente pela internet no site enare-inscrição.conhecimento.fgv.br. A taxa é de R$ 220. As provas objetivas de caráter eliminatório e classificatório serão nas 27 capitais e em outras 33 cidades das 5 regiões do país, em 13 de setembro. A classificação final está prevista apenas para janeiro do ano que vem. Os candidatos aprovados terão direito à bolsa mensal de R$ 4.106. O Enare oferta vagas para programas de residência em área profissional da saúde nas modalidades multiprofissional e uniprofissional para as seguintes profissões: biologia, biomedicina, educação física, enfermagem, farmácia, física médica, fisioterapia, fonoaudiologia, medicina veterinária, nutrição, odontologia, psicologia, saúde coletiva, serviço social e terapia ocupacional. A expectativa é de continuidade no crescimento no número de inscritos. Na edição do ano passado, o exame teve mais de 138 mil candidatos, um aumento de 56% em relação a 2024, quando houve mais de 89 mil inscritos. Ayrton Senna da Silva, herói nacional. O piloto tricampeão mundial da Fórmula 1 foi oficialmente reconhecido com o título por meio de lei sancionada nesta semana. Agora ele terá seu nome gravado nas páginas de aço do livro de Heróis e Heroínas da Pátria, que fica em exposição no Panteão da Pátria, na Praça dos Três Poderes, em Brasília. O título é uma homenagem para nomes de destaque com papel relevante na defesa ou na construção do país e foi criado em 1992. Em 2023, Senna já havia sido declarado patrono do esporte brasileiro. No texto do projeto de lei aprovado pela Comissão de Esporte do Senado em maio passado, foi destacado o talento e as conquistas de Ayrton no automobilismo, sua capacidade de unir os brasileiros, além de seu legado na área social através do instituto que leva seu nome, considerado um importante equipamento de promoção da educação e do combate às desigualdades sociais, que já impactou milhões de crianças e jovens. Além de vencer 41 grandes prêmios ao longo da carreira, o piloto conquistou 3 títulos mundiais de Fórmula 1 em um intervalo de 4 anos, em 1988, 1990 e 1991. Senna nasceu na cidade de São Paulo, no bairro de Santana, em 21 de março de 1960 e morreu tragicamente quando competia no Grande Prêmio de San Marino, em Imola, na Itália, em 1º de maio de 1994, com apenas 34 anos.
2: O ministro do Supremo Tribunal Federal, Flávio Dino, determinou o bloqueio de mais de 6 milhões e 100 mil reais do ex-deputado federal Eduardo Cunha por suspeita de desvio de emendas parlamentares. Segundo Dino, mesmo sem mandato, o ex-presidente da Câmara teria indicado pelo menos 21 emendas para cidades de Minas Gerais. A defesa de Eduardo Cunha nega qualquer irregularidade. O ex-deputado é alvo da mesma investigação que bloqueou 119 milhões de reais do presidente do Partido Liberal, Valdemar Costa Neto, também por indicação irregular de emendas. Segundo o ministro Flávio Dino, as emendas indicadas por Eduardo Cunha foram documentadas de forma fraudulenta para ocultar o verdadeiro solicitante. Durante a Operação Transparência, a Polícia Federal identificou no celular da servidora da Câmara dos Deputados, Mariângela Fialec, conhecida como Tuca, mensagens e planilhas que indicam um esquema de direcionamento de verbas comandado por Eduardo Cunha. Tuca seria responsável pela organização e encaminhamento das emendas do orçamento secreto. Para o ministro, o fato de um terceiro, sem atuação no parlamento brasileiro, ter poder e ingerência sobre o orçamento público é gravíssimo. Dino afirmou que a situação materializa o que há de mais nefasto em termos de desvios envolvendo o orçamento secreto. Com informações da Agência Brasil,
3: Brasil vive uma semana crucial com a iminente decisão dos Estados Unidos sobre a aplicação de 25% sobre as exportações brasileiras. O governo americano deve definir até quarta-feira se o novo tarifaço será implementado, impactando cerca de 4,2 mil produtos e um volume de 15 bilhões em exportações. Em meio às negociações, associações de empresários brasileiros e americanos enviaram uma carta pública aos governos de Lula e Trump, defendendo a ampliação do comércio em setores como data centers, automóveis e minerais críticos, e buscando reverter o tarifaço. O Itamaraty segue empenhado nas conversas, mapeando mais de 40 empresas americanas contrárias à medida. O ministro Alexandre de Moraes, do Supremo Tribunal Federal, proibiu por 90 dias as visitas de Flávio Bolsonaro ao pai, Jair Bolsonaro, após a divulgação de uma carta em que o ex-presidente oficializa o filho como seu porta-voz e candidato para as eleições de 2026. A decisão, na prática, impede que Flávio veja o pai durante o primeiro turno do pleito. A medida de Moraes visa apurar se a carta configura propaganda eleitoral antecipada, um tema que tem gerado debate no Senado. Político. Fontes próximas a Michele Bolsonaro indicam que ela teria ficado incomodada com o texto, aprofundando ainda mais as discussões internas.
4: Jornal Conexão Notícias volta já.
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6: 1:35.
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17: Estamos de volta com o Jornal Conexão Notícias. Agora tem as informações do esporte.
18: A Copa do Mundo de 2026 alcançou uma marca histórica, ao ultrapassar 6,5 milhões de torcedores nos estádios após os primeiros 100 jogos, superando a soma dos públicos das edições da Rússia, em 2018, e do Catar, em 2022. Disputado pela primeira vez com 48 seleções, o Mundial já se tornou o de maior público total da história e entrou na reta final com média de 65.274 espectadores por partida, a segunda maior já registrada em Copas do Mundo. A liderança no ranking de média de público segue com a Copa de 1994, realizada nos Estados Unidos, que teve 68.626 torcedores por jogo em apenas 52 partidas. No entanto, a expectativa é que a edição de 2026 aumente ainda mais sua média, já que 3 dos 4 jogos restantes, as 2 semifinais e a final, serão disputados em estádios com capacidade superior a 68 mil pessoas. O salvadorenho Ivan Barton foi escolhido pela FIFA para apitar a semifinal da Copa do Mundo entre França e Espanha, marcada para esta terça-feira em Dallas. Será a 4ª partida do árbitro no Mundial de 2026. Barton ganhou destaque por ter sido o primeiro a aplicar a chamada Lei Vini Jr. durante a competição, protocolo criado pela FIFA para combater casos de racismo nos estádios. A aplicação da medida ocorreu nas oitavas de final entre Portugal e Espanha, quando um torcedor foi identificado fazendo gestos racistas em direção ao banco da seleção espanhola. O árbitro interrompeu a partida, acionou o protocolo e a segurança retirou o responsável das arquibancadas antes da retomada do jogo. A Lei Vini Jr. prevê uma série de ações para combater o racismo durante as partidas e reforça o compromisso da FIFA no enfrentamento à discriminação. A Espanha chega embalada para a semifinal da Copa do Mundo de 2026, com uma

0: O Conselho Nacional de Educação definiu os parâmetros para o cumprimento dos 200 dias letivos em localidades onde o calendário escolar tenha sido interrompido por situações como violência, desastres climáticos, emergências sanitárias ou mesmo problemas administrativos ou movimentos de greve. As regras atendem a recomendações do Ministério Público Federal e são válidas para escolas públicas e particulares de todo o território nacional. O processo começou em 2024, a partir de uma ação da Procuradoria Regional dos Direitos do Cidadão, no Rio de Janeiro. A ação teve como base dados do Unicef, do Instituto Fogo Cruzado e de redes da Maré, que mostraram os reflexos negativos de operações policiais e conflitos armados no cumprimento do calendário escolar. Também foi citado o estudo Educação Resiliente, revelando que uma em cada três escolas brasileiras suspenderam os dias letivos em 2023 por causa de eventos climáticos. No ano seguinte, a média nacional de dias sem aula por causa de eventos climáticos extremos dobrou. Os estudantes ficaram afastados das salas de aula por 10 dias em média. A nova resolução exige das redes de ensino um planejamento prévio para evitar decisões improvisadas e respostas desiguais. Entre as medidas, a resolução exige que os sistemas de ensino atuem de forma coordenada com órgãos de segurança, saúde, defesa civil e assistência social. A ideia é evitar que responsabilidades externas sejam deslocadas para as escolas. Toda unidade escolar também deve estabelecer um planejamento prévio e protocolos para identificar os principais riscos, definir níveis de decisão, ter estratégias de comunicação com estudantes e as famílias e as medidas de reposição de dias letivos. As decisões de suspender, adaptar ou retomar as atividades devem ser formalizadas com justificativa, abrangência territorial, duração e os critérios para voltar às aulas. Não dá para improvisar. Além disso, o envio de atividades remotas não substitui as aulas presenciais. Também é exigido um monitoramento focado não apenas nos alunos, mas também na rotatividade de professores, nos afastamentos médicos e nos pedidos de remoção. Suspender as atividades presenciais deve ser uma medida excepcional, sendo preferíveis outras alternativas, se houver condições de segurança, claro. A resolução lembra que o cumprimento de carga horária e dos dias letivos é uma obrigação jurídica, ou seja, os dias letivos não podem ser substituídos pela simples ampliação da carga horária. Agora, com a nova normativa, o Conselho Nacional de Educação mantém uma comissão para acompanhar o cumprimento dos 200 dias do calendário.
1: A Comissão de Constituição e Justiça da Câmara dos Deputados aprovou a admissibilidade da PEC 3 de 2026, que propõe mudanças na forma de calcular o IPVA. A proposta apresentada pelo deputado Kim Kataguiri, do Missão de São Paulo, prevê que o imposto deixe de ser calculado pelo valor de mercado do veículo e passe a considerar o peso do automóvel. O texto também estabelece que a cobrança não poderá ultrapassar 1% do valor de venda e autoriza os estados a concederem descontos para veículos menos poluentes. Hoje, o IPVA é calculado com base no valor de mercado, usando como referência a tabela FIPE. As alíquotas variam entre 1% e 4%, conforme a legislação de cada estado. Segundo ele, os impactos na arrecadação dos estados e outros efeitos da mudança serão discutidos por uma comissão especial que vai avaliar o mérito da PEC. Com a aprovação na CCJ, a proposta segue agora para a comissão especial. Se avançar, ainda precisará ser aprovada em 2 turnos pelo plenário da Câmara dos Deputados.
2: Influenciadora digital Thaís Moura, de 31 anos, faleceu após sofrer um acidente de moto na madrugada de domingo, 12 de julho, em Volta Redonda, no Rio de Janeiro. Ela estava na garupa da motocicleta pilotada por seu companheiro, de 22 anos, quando houve a queda na via Sérgio Braga. Ambos foram socorridos e levados ao hospital, mas Thaís não resistiu aos ferimentos. O condutor recebeu alta médica e a polícia constatou que ele não possuía carteira nacional de habilitação. Técnica de enfermagem foi detida no Piauí após tentar levar uma recém-nascida em uma bolsa de maternidade para fora de um hospital. Câmeras de segurança registraram a ação, que foi impedida pela tia da bebê, que desconfiou da funcionária e encontrou a criança dentro da bolsa. A suspeita já havia sido indiciada anteriormente por estelionato. O caso chocou a equipe do hospital e a família da recém-nascida, levantando questões sobre a segurança em ambientes hospitalares.
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4: Conexão Notícias fica por aqui. Voltaremos.

0: Voltamos na próxima edição.
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10: Simbora, Brasil! Chegamos na melhor. Porque hoje é terça-feira.
11: É dia de você ouvir o programa Viva Bem Mix, dia de você se cuidar, dia de você curtir essa melhor programação. Wilson, segunda-feira, sem mais delongas, bora começar o programa.
12: Segunda-feira?
11: Terça-feira, rapaz.
12: Não, eu vi você falando uma segunda.
11: Terça-feira, Brasil, bora começar.
12: Aumente seu volume nesta terça-feira, o programa Viva Bem Mix.

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3: Muito bem, estamos chegando com a nossa dica do dia. É, rapaz, a dica do dia. E aí? Conta pra mim. Como é que tá teu sono? Você tá dormindo bem, mas tá com aquele sono bem essencial. Você sabe a duração, né? Quanto tempo uma pessoa tem que dormir? A duração normal, né? Então de 7 a 8 horas, né? Essencial. Mas durante o sono, o corpo se recupera, né? Se recupera de um dia de trabalho, né? De um dia, talvez você fez muito exercício, né? Igualmente, eu, Wilson Meirelles e Kaique Araújo estamos passando a viver mais, assim, como é que eu posso dizer? Nessa vida saudável, nessa vida fitness. Mas é, coisa maravilhosa. Dormir mal afeta, com certeza, o humor, a concentração e até a tua saúde. Então, vai dormir mal pra quê, né? Se tem outro dia. Então, a dica é essa. Durante o sono, o corpo recupera o seu metabolismo, recupera toda a sua energia. Gente, dormir é essencial. Então, durma bem, durma cedo e evite o uso de celulares até ali por 30 minutos antes de você ir para o seu sono de beleza, tá bom? Essa foi a minha, foi a sua, a nossa dica do dia aqui no programa Viva Bem Mix.

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1: 2:19.
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7: Liga e participa na nossa programação, nosso ouvinte, depois do nosso break comercial. Nós estamos aqui de volta, claro, agradecendo a você pela sua participação. Olha, e para você participar, você que tá ligando o rádio agora, eu vou te mandar aí o nosso contato, DDD 98 981 80 8929, repetindo, DDD 98 981 80 8929. Participe, mande sua mensagem, nós temos o prazer de receber aqui o seu áudio, a sua mensagem, claro, atender o seu pedido musical. Produção, tem pedido? Tem? Então bora tocar mais um sucesso.
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0: idade. Não é por falta de tempo não, viu? Só não tem prioridade.
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1: 2:39.
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0: do Estado Unido, meu amigo. Tudo bem?
1: Obrigado, amor.
0: Que honra ter você.
1: Que alegria estar com você, querido.
2: Acabou, Kaique.
3: Acabou, finalizou, encerrou.
2: Fechou expediente, encerramos mais uma edição, mas é claro, com a graça e o coração repleto de muita paz e de muita alegria por essa legião de ouvintes que estão aí do outro lado ouvindo esse programa maravilhoso, que o intuito, sim, é levar muita informação, coisa boa, música boa e a melhor comunicação do seu rádio aqui.
3: No seu programa
2: Viva Bem Mix e no seu rádio, com certeza. É isso, finalizando então esta terça-feira maravilhosa. Obrigado, amanhã, quarta-feira, meiuca de semana, estamos de volta. Até lá, Kaique.
3: Até lá, Wilson. Tchau, tchau, Brasil.
2: Tchau.
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7: 2:57.
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1: Alô você! E aí, tudo bem por aí? Por aqui tudo maravilha! Muito prazer, eu sou o Silva Júnior, mas pode me chamar de seu amigo. Hoje é terça-feira, 14 de julho, e o Fofoqueiro está no ar para trazer os babados dos famosos para você. Bora tricotar nessa terça-feira? Gente, a partir de agora você sabe, né? A gente traz aquela fofoquinha bem básica para você. Thelminha Assis, lembra dela? Ela voltou a comentar a condenação de Rodrigo Branco por injúria racial e criticou as pessoas que demonstraram apoio ao empresário durante a repercussão de um caso. Em entrevista, a ex-BBB afirmou que acredita na mudança das pessoas, mas ressaltou que ele cometeu um crime e não foi um erro. A declaração faz referência ao episódio de 2020, quando Rodrigo Branco fez comentários considerados racistas contra Thelminha. E a jornalista Maju Coutinho, durante uma transmissão ao vivo, após a transmissão, a tramitação na justiça, o empresário foi condenado por injúria racial e ao pagamento de indenização por danos morais, né? Sem citar nomes, Thelminha também criticou famosos que defenderam ele na época dessa polêmica. A médica afirmou que quem quis ser convivente, apoiar e passar a artistas como Anitta e também a Xuxa, retiraram essas manifestações de apoio ao empresário após a repercussão negativa do caso. Já já eu volto com mais destaques do mundo dos famosos, porque na verdade eu não sou fofoqueiro, eu sou bem informado.
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2: 3:19.
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1: Legal, turma! Estamos de volta com o nosso Fofoqueira. Nessa terça-feira, pra mim, desfilar o meu veneno e deixar você atualizado. Maria Sofia Nazário, ela que é filha do Ronaldo Fenômeno, chamou atenção nas redes sociais ao compartilhar fotos ao lado do namorado, Gustavo Faria. Foi durante uma viagem aos Estados Unidos. Os registros foram publicados enquanto o casal acompanha a Copa do Mundo e receberam grande repercussão entre os seguidores. Nas imagens, os dois aparecem em momentos de lazer e também de romantismo, aproveitando o passeio pelo país. A publicação também recebeu uma mensagem da mãe de Maria Sofia, Bia Anthony, que escreveu: "Te amo tanto, minha linda. Amo suas fotos e seus posts." A demonstração de carinho repercutiu entre fãs que elogiaram o casal e destacaram a sintonia entre os dois. Maria Sofia costuma manter uma rotina discreta nas suas publicações frequente. Ela, né, com uma certa sequência, desperta a curiosidade dos seguidores. Filha de Ronaldo Nazário e também Bia Anthony, a jovem acompanha a Copa do Mundo nos Estados Unidos. Inclusive, o pai dela tá por lá também participando, tá sempre aparecendo nas imagens dos jogos. E claro, ela tem dividido momentos da viagem aos Estados Unidos e também as redes sociais. Nas fotos ao lado de Gustavo Faria, o seu namorado, eles reforçam a fase de romance vivida pelo casal e movimentam a internet. Daqui a pouco eu volto com mais um destaque aqui no nosso Fofoqueira.
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2: 3:41.
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gente. Obrigado.

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1: Legal, turma! Estamos de volta, reta final, último assunto de hoje aqui no nosso Fofoqueira dessa terça-feira. E é sobre ela que tá apavorando na novela das nove, Flávia Alessandra, que relembrou um episódio curioso vivido durante a gravidez da filha Olivia, ao participar de um beatcast ao lado de Júlia Costa. A atriz contou que precisou morar temporariamente na casa dos pais após o atraso na reforma da sua residência. Durante a conversa, Júlia revelou que a mudança coincidiu com a gravidez da irmã caçula. Em tom bem-humorado, Flávia completou a história ao dizer que a gestação aconteceu na cama dos pais, arrancando risadas das participantes. Júlia contou que o episódio se tornou uma brincadeira recorrente na família e afirmou que Otaviano Costa costuma lembrar da situação com bom humor. A jovem também recordou que precisou dormir no closet da avó durante os meses em que todos dividiram o mesmo apartamento. A mãe de Flávia também comentou o assunto nas redes sociais e afirmou guardar boas lembranças daquele período. Segundo ela, a convivência durou cerca de 6 meses e foi marcada por momentos de união e alegria entre toda a família. Eu aumento, mas jamais invento. E o nosso Fofoqueira dessa terça-feira vai ficando por aqui. Eu sou o Silva Júnior, o seu amigão. E amanhã, quarta meiuca de semana, tem mais Fofoqueira pra você. Grande abraço e até lá!
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2: 4 horas.
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13: Oi, tudo bom? A partir de agora vamos curtir mais um Forró Mania nesta terça animada. Que bom ter você por aqui. Forró Mania está no ar com a minha apresentação, locutora Patrícia Vieira. Seja você muito bem-vindo, muito bem-vinda. Aumenta o som que agora começa Forró Mania.
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2: O melhor do forró você ouve aqui no nosso Forró Mania. Continue sintonizado. Eu volto já com muito mais músicas pra você.
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4: 4 e 19.
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2: Já voltei trazendo pra você muito mais sucessos aqui na programação do Forró Mania. Programa este feito com muito carinho pra você poder dançar, curtir, se alegrar. Afinal de contas, música é isso, né? É alegria, é agitação. Então aumenta o volume que agora tem mais som.
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2: Você está curtindo Forró Mania, por aqui só alegria, daqui a pouco com mais músicas.
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5: 4h41.
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4: Forró-mania está tocando para você o melhor deste ritmo alegre, dançante, alto astral. Aumenta o som e vem curtir mais um bloco.
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0: Mania de hoje está chegando ao fim. Obrigada a você que acompanhou o programa. Um beijo e até amanhã com mais um Forró Mania.
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2: A Calangada vai contar a história desse cara pra vocês. Prestem bem atenção, porque no nosso Brasil tá cheio deles, viu? 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

0: 5:45.
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2: A família é o santuário da vida. Nesta hora, queremos nos sentir família. Queremos ser um no coração de Deus. Neste terço, rezaremos por nossas famílias, pelos nossos pais, mães, filhos, todos aqueles que estão em nossos corações. Vamos oferecê-los. Vamos oferecê-los à Sagrada Família, para que encontrem nela as respostas para tudo aquilo que procuram, todas as questões, e que em Jesus sejam curados das feridas do pecado e alcancem toda a força para que suportem as provas e resistam a todas as tentações. Pedimos a Ti, Senhor, que faça da nossa casa, faça da nossa família um lar onde possa nascer o amor, o perdão, a reconciliação, e que ela seja um grande testemunho para a Igreja.

0: e oftalmo laser Vale do São Francisco. Ministro, muito obrigado por nos atender.
1: Com muito prazer, uma alegria voltar a estar em sua companhia, um eminente profissional, um humanista, como eu costumo dizer. É um humanista, aquele que entende profundamente de cultura, né? É o seu caso.
0: Muito obrigado. Napoleão, Hugo Napoleão, foi ministro, foi governador, foi senador de um estado importante do Nordeste, do Piauí. E uma das temáticas nossas aqui desse podcast, meu caro Hugo, vamos começar com a pergunta do Cláudio Humberto, que é uma novidade aqui, não estava nem sabendo disso, mas vamos ouvir aí o que é que o Cláudio Humberto vai perguntar para o senhor.
2: Eu nem sei como tratar o senhor, se por governador, por senador, por ministro, e foram apenas três dos cargos mais importantes da sua história política, absolutamente impressionante, por isso que eu prefiro me ater à sua condição de escritor. E é por essa razão que eu preciso saber, que o mundo político precisa saber mais detalhes sobre esse livro de memórias que o senhor vai lançar em agosto que vem. Promete algumas revelações. Eu gostaria de saber se podemos contar com revelações bombásticas, inéditas, e o senhor contasse um trecho qualquer desse livro, dessa obra, que o encanta especialmente, né? A história que o senhor conta, que eventualmente as pessoas não têm conhecimento e vão se admirar por ela, pelo seu relato, né? E que vá surpreender muita gente.
1: Estimado amigo Cláudio Humberto, um prazer em revê-lo. Estivemos lá em casa com o Magno Martins, uhum, certa ocasião, batendo um papo.
0: Marcelo Tonhosa.
1: Depois eu tive que
0: mudar.
1: Uma
0: boa.
1: Mudei de lá para um apartamento, porque a minha esposa teve um tombo na escada, uhum, e fraturou o húmero, foi operada, enfim, está superado, graças a Deus. Eu sou sempre um otimista, tenho paciência e otimismo, são meus dois grandes remédios. E um prazer muito grande, amigo Cláudio Humberto, em voltar a vê-lo, e eu devo esclarecer uma coisa. Eu fiz uma revisão visual do livro que acabou de ser impresso pela editora SEAT de São Paulo, que é a editora de uma universidade, o Dr. Círio Belmene, que também fez o Eu Fui Advogado de JK, meu livro anterior, fez a publicação.
0: E está aqui, ó, deixa eu mostrar aqui.
1: Mostra aí.
0: Primeira mão o livro aqui. Eu Fui Advogado de JK. Muito bem.
1: Está ele aí com a cartola na mão, uhum, em frente ao Congresso Nacional, no dia da inauguração de Brasília. E a cartola era do meu pai, que o JK disse ao meu pai, Aloísio Napoleão. Aloísio, olha, repare bem, essa sua cartola é linda, quer trocar

0: comigo. E a cartola do papai era ótima. A gente tinha comprado em Londres, numa loja altamente especializada, e passou. E é a que consta hoje do Memorial JK, quando tem um JK fardado lá, em Brasília, no memorial, está a cartola do papai.
1: Símbolo, diga-se de passagem, da nobreza, né? Naquela época.
0: Eram outros dias. In illo tempore, como diziam os romanos, naquele tempo. Mas eu devo dizer que o livro, eu fiz uma leitura dele, agora há pouco, quando recebi, e verifiquei uma coisa que eu me esqueci, Cláudio Humberto, de botar no livro. Uma coisa curiosa, uma viagem que eu fiz à Copa do Mundo em Roma em 1990, onde eu tive no hotel Excelsior da Via Vêneto uma longa conversa com o Pelé, que lá estava.
1: Puxa vida!
0: E depois no restaurante Girarosto Toscano, que é assim num subsolo na Via Campania. Via Campania é aquela, quando termina a Vêneto, tem um aqueduto. Um lindo aqueduto que sobe para o monte. E em frente a esse aqueduto, Via Campania, tem esse Girarosto Toscano, um restaurante subsolo. Lá eu tomei um belo vinho, Pinot Grigio Santa Margherita, junto com Pelé. O papo foi excelente. Pois bem, me esqueci de botar isso no livro.
1: Em 90 o senhor era governador do Piauí?
0: Não, em 90 eu era deputado, era senador.
1: Senador.
0: É. Senador. Eu estava no meu primeiro mandato de senador. Eu tinha sido eleito em 86, tomei posse em 87. Fui até 31 de janeiro de 95, quando em 94 eu fui reeleito senador. Mas eu era senador então. E lá, enfim, foi extremamente agradável. Mas sobre o meu livro, eu conto desde o meu nascimento em Portland, Oregon, Estados Unidos da América, onde o papai, que era
1: diplomata... Quer dizer que o senhor é americano?
0: Não.
1: Tem dupla...
0: Não, eu nunca reconheci a americana.
1: Ah.
0: Eu até digo o único órgão, isso me deu muito problema na vida. Porque no Brasil não leem a Constituição nem a lei. Dizia o meu professor de Direito do Trabalho, leiam a lei, vocês não leem a lei. Pois bem, o único órgão que, claro, botou corretamente a minha
1: nacionalidade,
0: botou Hugo Napoleão, nascido em Portland, Oregon, Estados Unidos da América, nacionalidade brasileira. Todos os outros, quando eu fui receber meu certificado militar, puseram brasileiro por opção. Na OAB puseram, na Faculdade de Direito, me deram como nascido em Belém do Pará. Por quê?
1: Puxa vida.
0: Por quê? Porque a certidão do consulado ou da embaixada, do serviço consulado da embaixada, tem que ser transcrita num cartório no Brasil. Como meu avô, Hugo Napoleão, que hoje é nome de município no Piauí, pai do meu pai, tinha ido, e aliás onde eu emplacava meus automóveis, PI Hugo Napoleão. Chique, né? Falsa modéstia. Mas enfim, mas o fato é que Piauí Hugo Napoleão, ele foi, voltou, naquele tempo havia o TC3, ele vinha pingando, uma viagem de Washington, onde o papai já era segundo secretário, até o Rio de Janeiro, durava 2 dias. E havia um pernoite em Belém do Pará, onde ele aproveitou, foi ao cartório Napoleão Azevedo, casualmente, Napoleão prenome, o meu é sobrenome, nome de família, mas me transcreveu a certidão em Belém. E na Faculdade de Direito não leem, ninguém lê, está escrito, eu, Napoleão Azevedo, tabelião em Belém do Pará, atesto, compareceu o doutor Hugo Napoleão do Rego, trazendo uma certidão do teor seguinte, abre aspas, consulado dos Estados Unidos do Brasil, nome do Brasil à época. Eu, Adolfo Camargo Neves, atesto que esteve nesse consulado, o vice-cônsul Aloysio Napoleão de Freitas Rego, trazendo uma declaração do hospital do Bom Samaritano, do teor seguinte. Aí ele diz, esta e a que foi transcrita no consulado, ela tem que ser transcrita no consulado. Eu, Adolfo Camargo Neves e tal, etc., por aí vai. mas não leem a lei. No INSS me davam como naturalizado. Foi uma luta, eu precisei telefonar para o presidente do INSS para dizer que não inseriram. Porque o brasileiro é aquele que, como dizia Haroldo Valadão, professor de Direito Internacional Privado, dizia o ministro Moreira Alves, que ele foi professor de todo mundo no Brasil, foi dele, foi meu, foi do meu pai. Haroldo Valadão conseguia fazer um ano de Direito Internacional Privado analisando 18 artigos da Lei de Introdução ao Antigo Código Civil Brasileiro. E ele dizia, brasileiro é o que nasce brasileiro. Então é muito claro, a Constituição diz, são brasileiros. Artigo 12, os que nascem no Brasil. B, os que nascem no exterior, filho de pai ou mãe brasileira, serviço do governo. E 3, os que nascem no exterior e cujo pai ou mãe não estão a serviço do governo, que deverão optar pela nacionalidade brasileira dos 21 anos para frente. Que é o caso de uma filha de um amigo meu, que estava estudando Anfrise Neto Lobão Castelo Branco, que é membro da Academia Piauiense de Letras. Pois bem, o Anfrísio, a filha Paloma, nasceu em Madrid, ele deu o nome de Paloma Pomba, e essa sim, teve que optar aos 21 anos. Esse é brasileiro por opção, pois vários órgãos me deram como brasileiro por opção. Outros me deram naturalizado. Não leia a lei. Eu sou brasileiro nato. Muito bem. O direito do solo, jus soli, de quem nasce, e o jus sanguinis, o direito do sangue, de quem herda o sangue de brasileiro ou brasileira. Sou nato.
1: Vamos passar a mais perguntas, ministro.
2: Um abraço a você, Magno Martins. Saudações à audiência do podcast Eron Cid, falando aqui da Rede Mais em João Pessoa, na Paraíba. Ministro Hugo Napoleão, o senhor é forjado numa outra geração política do Brasil. Portanto, me permite fazer uma pergunta. Qual é a leitura que o senhor tem hoje do perfil do político brasileiro e da política brasileira? O Congresso, por exemplo, está muito mais afeito a dinheiro, orçamento, emendas, ou seja, é mais a verba do que o verbo. Isso se contamina também para o executivo, onde a gente tem hoje políticos muito mais afeitos em dancinhas, em gracinhas, em recortes para as redes sociais. E a essência política, a posição, a postura, as ideias, o lado, tem ficado um tanto de lado. É a população que mudou ou os políticos mudaram? Qual é a sua avaliação?
0: Pois é, doutor Heron, antes de mais nada, quero dizer, da Paraíba, eu sou muito amigo e sempre converso, estou com ele, com o ex-senador Marcondes Gadelha, como era de Antônio Marins, o saudoso Antônio Marins, e de tantos políticos da Paraíba que sempre honraram esse glorioso Estado. Nego, diz a bandeira. Impressionante. Muito bonito. Mas eu ia comentar que, naquele tempo, in illo tempore, para voltar aos romanos, naquele tempo, o Congresso era formado, sobretudo o Senado, de ex-deputados federais a vida inteira, que iam para o Senado como um prêmio, e de ex-governadores de Estado. Assim, eu mesmo tinha como colega o senador Lucídio Portela, o senador Alberto Silva, dois ex-governadores do Piauí, Lucídio, irmão do saudoso Petrônio Portela, que era casado com a minha prima Iracema. E Alberto, um adversário que tornou-se depois amigo, com cujo filho hoje, até hoje, eu converso e dialogo. O fato é que o Congresso era um Congresso. Não havia questão de negociação de recursos com emendas. Havia emendas para beneficiar municípios, para levar, fosse ambulâncias, fosse postos de saúde, fosse escolas, fosse recursos para melhorar a universidade, fosse o que fosse. Mas hoje ficou uma coisa assim um pouco diferente.
1: Um balcão de negócios.
0: Eu estou muito triste de ver essas coisas, porque é preciso ter dignidade. Nunca me aconteceu isso na vida, nunca, jamais em tempo algum. Graças a Deus, meu nome, depois de décadas, eu afinal entrei em 1975 como deputado federal e saí em 2015 ainda como deputado federal, tendo sido 7 legislaturas, 4 como senador e 3 como deputado federal. Quer dizer, eu passei décadas no Congresso Nacional. É claro que nesses...
1: É um verdadeiro ficha limpa.
0: Graças a Deus. Nesses 40 anos, é claro que eu fui governador. Eu também perdi a eleição, fiquei fora, voltei para advogar, que hoje eu tenho meu escritório de advocacia.
1: Participou de um momento importante para o país, que foi a transição com Marco Maciel, Tancredo Neves.
0: E esse foi um momento grande, diz o doutor Heron, porque, na verdade, eu era governador do Piauí quando foi o primeiro estado a apoiar Tancredo Neves. E eu era do antigo PDS.
1: Uhum.
0: E o primeiro estado a apoiar, tanto que me ligaram os governadores do Nordeste, inclusive o Roberto Magalhães,
1: que era governador na época.
0: O Paraíba, o Wilson Braga ficou com o Maluf.
1: Uhum. Foi o único, né?
0: Júlio Campos também.
1: Júlio Campos também.
0: É, mas os governadores do PDS na época, que depois viemos a formar o PFL, com o Marco Maciel, com o Jorge Bornhausen, com o José Agripino do Rio Grande do Norte, e tantos outros, o fato é que houve uma modificação que levou à eleição de Tancredo Neves. Foi uma verdadeira revolução. E o Roberto Magalhães, como você fez isso? Porque foi a primeira Assembleia. E o presidente do Senado, Moacir Dalla, transformou o voto que era
1: fechado,
0: secreto, em aberto.
1: Uhum.
0: E colocou um observador da Justiça Eleitoral, um vigia, para ver que se iam votar direitinho. Todos os 6 delegados do Piauí votaram com Tancredo Neves.
1: Que bom.
0: Graças a Deus.
1: Vamos para mais perguntas.
3: Olá, Magno. Olá, governador Hugo Napoleão. Eu sou Marcelo Tognosi, do Poder 360, e é um enorme prazer estar aqui com vocês. Governador, o senhor é um homem experiente, foi ministro, foi senador, foi deputado. Enfim, o senhor conhece política como poucos. E eu queria perguntar ao senhor o seguinte: a vitória de Lula é inevitável?
0: Eminente jornalista Tognosi, lhe conheço bem. Admiro o seu trabalho, da maior seriedade, da maior competência, da maior profundidade. Eu gostaria de crer que assim não fosse. Eu devo dizer que nas últimas eleições, eu acompanhei o governador do Piauí, que é uma pessoa ótima, um bom administrador, Rafael Fonteles, que é do PSD, do PT, mas um PT light.
1: É uma grande revelação.
0: Como meu amigo, nunca fomos coligados, mas o foi eleito senador e é hoje ministro, Wellington Dias.
1: Sim.
0: É dos melhores amigos da minha vida hoje, sem que nunca tenhamos tido um voto em conjunto. Então, eu sou um liberal. Como eu era do Partido da Frente Liberal, que aqui já expliquei, eu sou um liberal, eu acho que a economia de mercado é aquela que traz a riqueza ao país, que traz empregos. Os empregos públicos, eles devem se cingir às áreas, enfim, que devem ter suas instituições, as universidades, o ensino e a medicina públicas, a segurança pública, naturalmente, e assim por diante. Mas o resto deve ser entregue à sociedade, porque o mercado ganha, vence, exatamente por causa daqueles que dão emprego, que são os empresários, é o empresariado. Roberto Campos já dizia isso muito bem. Ele acreditava na economia de mercado. O Estado não é empregador. O Estado deve prestar os serviços de que a comunidade e a sociedade precisam. Agora, na verdade, como eu dizia, eu creio que temos aí, também não sou dicotomia, né? Flávio Bolsonaro, O melhor para mim de todos, infelizmente não é candidato, por ser um homem extremamente correto, é o Tarcísio Vieira Tarcísio Gomes de Freitas, que é
1: governador de São Paulo,
0: governador de São Paulo, candidato à reeleição. Esse, para mim, seria ímpar. Mas o meu partido, eu estou no PSD hoje de Kassab, parece que está com o governador
1: Ronaldo Caiado
0: de Goiás, que é uma excelente pessoa, foi um brilhante administrador, acho um pouco conservador demais. Ao tempo em que o PT é um pouco esquerda demais, Caiado é naturalmente conservador demais, o que o Kassab até não é. Mas, de qualquer maneira, eu aguardo as convenções para poder me manifestar quando o meu partido PSD, no Piauí, que é presidido por Júlio César, é um deputado federal cuja esposa é a suplente de Wellington Dias, é a senadora Jussara Lima, que está hoje no Senado Federal.
1: Muito bem. Vamos com mais perguntas.
4: Boa noite, Magno. Boa noite, senador Hugo Napoleão. Meu nome é Arnaldo Santos, eu sou jornalista, editor executivo da revista Mais Nordeste. Falo aqui de Fortaleza, vizinho ao seu estado, nosso querido Piauí. Senador, o senhor é um dos poucos homens neste país que acumula uma das maiores experiências na vida pública. O senhor foi governador do seu estado, foi ministro do governo, o senhor foi senador. Portanto, o senhor tem não só experiência teórica e formação, como o senhor tem uma vivência prática. Vivemos, a meu sentir, no Brasil atualmente, uma das maiores crises, não só de credibilidade, mas como também de compromisso com essa nação. As eleições estão aí batendo a porta e nós continuamos nessa polarização. Aliás, pedindo emprestado aqui a linguagem da ideologia, a política está no que eu considero volume morto. O que fazer, senador, com sua experiência, com toda a contribuição que o senhor pode dar para resgatarmos um pouco da credibilidade da política brasileira e essa nação, enfim, seguir crescendo como necessita?
0: Sr. Ronaldo, muito obrigado, eu lhe conheço. Eu gostaria de dizer que, em verdade, dizia um ex-ministro do Supremo, quando veio o AI-5, ele aposentou 4 ministros, os nomeados pelo JK, Juscelino e pelo Jango. O brilhante piauiense Evandro Lins e Silva, com cujo filho, Carlos, meu filho Aloysio Napoleão Neto, trabalha hoje no escritório no Rio de Janeiro. O Hermes Lima, o Vitor Nunes Leal, com quem eu trabalhei, junto com o ministro José Paulo Sepúlveda Pertence, no escritório de advocacia do ministro Vitor Nunes Leal, e o Gonçalves de Oliveira, que renunciou horas antes para não dar o gosto de ser caçado. Ele costumava dizer: a economia é a ciência com a qual ou sem a qual tudo continua tal e qual. Querendo dizer que eles, economistas, analisam bem o presente, se debruçam sobre o passado, mas adivinhar o futuro é um pouco difícil. Por isso ele brincava dessa maneira. Mas é claro que os economistas vão de ser profundamente respeitados. Eu já citei aqui a partir de Roberto Campos. E, enfim, eu creio que o que nós temos hoje no Brasil é uma grave moléstia. Preciso que o eleitor, que é partícipe, faça boas escolhas. Nós não podemos estar voltando ao passado, ao tempo antes da Revolução de 30, quando veio a Revolução de 1934, que Getúlio estava no poder e governou até 37, quando deu o golpe e fez, em função de Francisco Campos, a polaca, a Constituição, que era baseada numa Constituição dura polonesa, e governou vários anos sem Câmara e sem Senado, sem Congresso Nacional. O que eu preconizo é a lisura. É importante ter mãos limpas. É fundamental. E o eleitor precisa estar ciente e consciente disto. Escolher nomes, escolher a dedo, escolher bem, verificar, analisar, não votar naqueles que tenham feito negócio com emendas. Isso é uma coisa muito triste. Tem que ser altruísta e não egoísta. A corrupção, ela, como já diziam que houve no passado, é um mar de lama. De lama que faz o lamaçal, que suja, que traz nódoas, que traz manchas, que traz pecados. Nós não podemos admitir isso.
1: Muito bem. Vamos avançar com o nosso podcast e a colaboração dos nossos colaboradores.
5: Carlos André Carvalho, da Folha de Pernambuco. Doutor Hugo, o senhor conviveu com figuras mitológicas da política brasileira, como Marco Maciel, Antônio Carlos Magalhães, Tancredo Neves, Ulisses Guimarães. Dessas figuras, qual mais impressionou o senhor pela capacidade de articulação e por quê?
0: Olha, eu sou muito suspeito em falar do Marco Maciel. Eu conversava com seu filho, João Maurício, e com a sua esposa viúva, Dona Ana Maria Maciel, e eu, em duas ocasiões, sucedi Marco Maciel. A primeira delas, na presidência nacional do Partido da Frente Liberal. E a segunda, depois, foi Jorge Bonhausen, de Santa Catarina, nosso estimado amigo, que ainda hoje está, graças a Deus, bem de saúde. E convivi com ele, com Roberto Magalhães, mas eu dizia do Marco Maciel. E sucedi também na cadeira número 20 da Academia Brasiliense de Letras. Uhum. Eu sou membro da Academia Piauiense de Letras, do Instituto Histórico e Geográfico do Distrito Federal, onde farei, como já disse aqui, o lançamento do meu livro de memórias, O Parnaíba Tem Feitiço. Parnaíba, como sabem, é o rio divisor entre o Piauí e o Maranhão, cujo nascedouro é cujas cabeceiras, digamos assim, são no nordeste do Tocantins, Piauí, sudoeste do Piauí e sudeste do Maranhão, e desaguando 1.400 quilômetros depois no rio Parnaíba, no Oceano Atlântico. Parnaíba Tem Feitiço. Eu explico depois por que o apelido do livro, o nome do livro. Mas eu estava, então, dizendo que Marco Maciel sucedi também na Academia Brasiliense de Letras. Era um homem, meu pai Aloísio, embaixador, costumava dizer, ele é o filósofo, é o ideólogo do partido. De fato, ele gerava. Eu acho que Tancredo realmente deve ter ficado impressionado com a sua inteligência, com o espírito loquaz, com a cultura profunda de Marco Maciel. Como era culto, como era preparado em tudo e por tudo. Veja, ele foi um fiel por 8 anos vice-presidente do presidente Fernando Henrique Cardoso, que eu soube que infelizmente está enfermo. Uhum. Teve que ser interditado pelos seus filhos, parece um Alzheimer adiantado, mas homem de alto respeito, a meu ver. Então, ele foi um excelente, um exímio vice-presidente. Houve até um episódio com o Marco Maciel. Uma vez ele estava no avião antigo, aquele antigo avião da FAB, ainda do tempo do Sarney, voando quando sobrevoava a cidade da Haia, na Holanda. Ele teve que descer de emergência, porque um dos motores estava falhando, em pane. E ele serenamente fez as preces dele, junto com Dona Ana Maria. Então, eu gostava demais dele. E ele dizia, uma vez, ele disse, nós estávamos conversando, fomos também colegas no Senado Federal, estávamos no cafezinho do Senado, fica atrás do plenário. E fomos tomar um cafezinho, e o garçom perguntou ao Marco Maciel, o senhor quer um pouquinho de leite no seu café? Ele disse, por favor, garçom, faça essa caridade. Ele tinha tirado
1: ele era muito educado, né?
0: Muito.
1: Vamos.
0: E era espirituoso.
1: Vamos
0: para e religioso.
1: Vamos para o intervalo. Em seguida, a gente volta aqui com o nosso podcast direto de Brasília, com o ex-senador, ex-ministro, ex-governador, Hugo Napoleão.
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3: Muito bem, de volta aí com o nosso podcast direto de Brasília. Hoje com o ex-ministro Hugo Napoleão. Deixa, vamos adiantar aqui. Tem muita gente ainda para perguntar. Já que sou aqui uma presença ilustre desse nosso podcast.
4: Olá, Magno. Olá, ministro. Eu sou Rodolfo Lago, editor-chefe do Correio da Manhã no Distrito Federal. Ministro, o Piauí, o seu estado, é um dos estados onde tem mais força o presidente Luiz Inácio Lula da Silva. O estado é governado pelo PT, enfim, e há agora toda uma disputa ali. Eu gostaria de saber a sua avaliação. Como o senhor avalia que será o desempenho de Lula no seu estado, no Piauí e no Nordeste como um todo, e no Brasil também? Muito obrigado.
5: Um prazer em ouvi-lo, muito obrigado pela pergunta. Lhe conheço bem, afinal o Correio Brasiliense é aquele, manteve o Z de Hipólito José da Costa, do tempo do Império. Afinal, Brasília é o coração de todos nós, eu que fui advogado de JK. Mas
3: O Rodolfo trabalhou muito tempo no Correio, mas ele hoje está no Correio da Manhã, que é o do Rio de Janeiro.
5: Ah, desculpe. Eu entendi que fosse o Correio Brasiliense. É o Correio da Manhã, da dona Muniz Sodré Bittencourt, que também li muito. Quando eu morei 25 anos no Rio, estudei no Colégio Padre Antônio Vieira e na Faculdade de Direito da Pontifícia Universidade Católica do Rio de Janeiro. E, afinal de contas, foi lá que eu me entendi lendo o Correio da Manhã. Então, desculpe pelo engano, mas Rio, o Rio está em todos nós. Meu pai, a família toda do Piauí, mas a minha mãe é carioca da Gema. Mas minha mãe era do Rio de Janeiro. E Rio de Janeiro, capital mesmo. Então, gostaria de dizer, com relação à sua indagação, que vislumbro nas eleições uma situação difícil. Nós, no Nordeste, por exemplo, que o senhor falou, no Piauí, o presidente Lula teve 3/4 dos votos, 75%. Foi onde ele teve a maioria, a maior maioria, digamos assim, para usar o pleonasmo. A maior maioria foi no Piauí. Não creio que já esteja tanto assim. Não obstante um bom governador do PT, mas não creio que esteja tanto assim. E não quero que esteja tanto assim. Eu votei a vida toda no município de José de Freitas, que fica perto de Teresina, que tem o nome do meu bisavô, José de Almendra Freitas, que era português. E, por sinal, quando eu era menino, a minha avó, filha dele, Matilde, vovó Tidinha, como nós chamávamos, reuniu os netos todos no Rio de Janeiro, onde meu avô era deputado federal, e disse: a sua avó é filha de português, é Vasco da Gama, e você? Eu sou fluminense, sai daí. Eu sou Botafogo, sai daí. Eu sou Bangu, não quero você. Eu sou Flamengo, vixe Maria, cai fora. E você, Huguinho? Eu sou vovó. Vovó, eu sou Vasco da Gama, vovó. Venha cá, meu filho. E por causa disso eu sou vascaíno doente até hoje, fiel às origens de Portugal. Então, como eu dizia, eu espero que haja uma alteração, que haja uma mudança, e que no Piauí eu sinto que também já não é mais tanto assim. Mudar, vamos precisar alterar, mas não a dicotomia esquerda-direita, Bolsonaro com Lula. Vamos para uma outra alternativa, vamos fecundar o país. O país está muito mal, olha, eu devo dizer ao senhor que nunca houve um déficit orçamentário tão grande quanto agora. Aliás, não havia, e nos dois primeiros governos do presidente Lula e da presidente Dilma, ela terminou com impeachment por causa disso. em 2016, por causa do déficit orçamentário. Gastam tudo no que podem, que não podem e não devem. Aí veio o presidente Michel Temer e consertou. Depois o presidente Bolsonaro com Guedes, o ministro Guedes da Fazenda, eles ajustaram o país, devolveram o país à normalidade, voltou o superávit. Entrou Lula no primeiro ano que ele entrou, depois das eleições de 2022 e em 2023, veio o déficit de novo. Os Correios, eu fui ministro das Comunicações no governo do presidente Itamar Franco, os Correios eram um exemplo em matéria de superávit. O próprio, vamos dizer, serviço de seguridade, a Postales dos Correios, era superavitária e dava boas aposentadorias para os postalistas, para os carteiros, para os, enfim, os que trabalhavam nos Correios. Superavitário, hoje está deficitário, estão pedindo empréstimo, gastam no que deve e que não deve. Não podemos mais repetir esse erro. Diz o ditado, PT nunca mais. O PT tem valores, tem homens de valor. Como eu já disse aqui, o meu amigo Wellington Dias, ministro do Desenvolvimento. Há pessoas de valor, há pessoas de extremo valor. Mas nós estamos vendo muita coisa feia também com senadores e deputados do PT. Isso não fica bem para o Brasil.
3: Muito bem. Vamos avançar com as perguntas.
2: Ministro Hugo Napoleão, prazer estar falando com vocês, me chamo Thiago, sou aqui do Cutaia, Rádio 98, de Natal, Rio Grande do Norte. Eu queria trazer para vocês uma reflexão, uma pergunta, na verdade, da importância do Nordeste, olhando para a campanha de 2026, como isso está sendo estruturado dentro do governo, do atual governo. Nós vimos aí uma preocupação, obviamente, de um avanço muito conservador dentro do Nordeste, e como o governo tem tentado provocar agendas, né, de entregas agora nessa reta final. Qual a perspectiva para o Nordeste? Também, obviamente, visto aí um estado com vetor de crescimento, principalmente Piauí, tem se destacado bastante com as próprias energias renováveis. Qual a importância, de fato, e como é que o governo visualiza, né, como é que vocês visualizam esse processo para 2026, olhando a nível de Nordeste?
5: O Rio Grande do Norte, Garibaldi Alves, de José Agripino, meu amigo, que eu já citei aqui, e, afinal de contas, o Rio Grande do Norte tem um exemplo fantástico na história do Brasil, inclusive na visita do presidente Roosevelt ao presidente Getúlio Vargas. Tem uma foto histórica em Natal, no Rio Grande do Norte, saindo do aeroporto, os dois num jipe. Naquele tempo se usava demais. Creio que Dinarte Maris também foi um grande potiguar. Os gaúchos, que são do Rio Grande do Sul, e os potiguares do Rio Grande do Norte. Dizia, quando era senador, o Senado é melhor que o céu, porque para ir para o céu tem que morrer. E o Senado a gente vive tão bem.
3: Só precisa ter voto.
5: Então, estados, embora não sejam vizinhos, né, mas eu sou realmente admirador da história magnífica do Rio Grande do Norte, presença fundamental. Eu espero que nós mudemos, que nós transformemos. Nós precisamos aumentar o teor de grãos. Tem o Mato Piba, Maranhão, Piauí, Tocantins e Bahia, que é um bom exemplo para os cereais. Temos que melhorar a cultura do arroz, do feijão. Tem tão boas fazendas no Rio Grande do Norte. É preciso que a agricultura dê um calço grande no Rio Grande do Norte.
3: Mossoró hoje é um dos estados de maior produção nacional de melão.
5: É.
3: Grande produtor de melão.
5: É verdade. Eu sabia disso. E tem uma. Acho que é pioneiro no Brasil. E.
3: Fora o sal, né? Fora o sal, petróleo que tem também, né?
5: É. Petróleo, não há dúvida nenhuma. Rio Grande do Norte é um exemplo. E eu espero que assim seja, que haja uma melhoria muito grande da agricultura, sobretudo, para o bem de todos no Brasil.
3: Muito bem, vamos avançar.
6: Boa noite, Magno. Boa noite, ministro. Boa noite a todos. Ministro, quem fala é Gabriel Garcia, repórter aqui da Rede Nordeste de Rádio. O senhor sempre frequentou os bastidores da política brasileira, foi ministro, foi governador. O que mudou na política brasileira para melhor e para pior do tempo da sua articulação lá na redemocratização até agora? O que melhorou, o que piorou?
5: Quero, Garcia, quer dizer, não preciso nem responder a sua fundamentada pergunta, porque eu acho que o povo está vendo isso, está assistindo e está sabendo. E que agora nas eleições deste ano, em 2026, não vá repetir e reproduzir os erros. Tem que colocar o dedo no lugar certo, tem que colocar o dedo na pessoa certa, nas mulheres, nos homens de bem desse país, que usar em profusão. Não é que todo o Congresso seja manchado absolutamente. É uma parte, mas não pode ter. Não pode ter parte nenhuma. O Congresso tem que ser limpo. Nós temos que ter mãos limpas. O fato é que o futuro está em nossas mãos. Vamos escolher bem. Eu dizia que tinha votado a vida inteira em José de Freitas, no Piauí. Hoje eu já passei meu título para Teresina, onde eu tenho residência, e lá vou sempre, por causa dos parentes e de três netas que moram em Teresina. A Maria, Vitória e Ana Luísa. O meu quarto neto é filho da Patrícia, que mora em São Paulo, é engenheira, é uma diretora das organizações Globo. Ela é diretora de todas as afiliadas do Brasil, hoje, por exemplo, está na Bahia. Então, ela trabalha muito, e meu neto Rodrigo, que tem

0: senhor participou da política brasileira em um período em que lideranças eram construídas ao longo de décadas. Hoje vivemos um cenário de forte polarização e ascensão de políticos impulsionados pelas redes sociais. Na sua avaliação, o Brasil de 2026 está escolhendo projetos de governo ou apenas rejeitando o adversário? E quais riscos isso representa para a democracia e para a governabilidade do próximo presidente?
1: José Américo, eu conheço bem. Afinal de contas, eu diria que o Brasil está precisando, e Brasília sobretudo, e o Congresso Nacional, de uma renovação, uma valorosa renovação. É preciso mudar. Há muitos bons parlamentares, mulheres e homens, como eu dizia, mas a mudança tem que vir. E, afinal de contas, pátria amada Brasil, nós haveremos de cada vez mais fazer força para termos boas opções, boa governabilidade, para termos altruísmo e não egoísmo. Eu espero que nosso país seja realmente esplendoroso, como magnífico é o seu povo.
2: Ministro Hugo, o senhor tocou numa questão aí do Brasil, esperança e tal, mas a gente está assistindo, como alguns colegas colocaram aqui no podcast, essa polarização que é muito terrível para o Brasil. Eu sempre digo que não são dois lados políticos. Viraram duas seitas, né? O lulismo e o bolsonarismo. E não aparece uma luz no final do túnel. Você vê que isso culpa da população, porque nomes existem, mas não pontuam nas pesquisas que, se a gente tiver acompanhar ao longo do processo eleitoral. Uns ficam com Lula, outros ficam com o filho do Bolsonaro. Então, aqueles que querem oferecer ao país uma terceira via não tem guarida, vamos assim dizer, por parte do povo brasileiro. Isso é muito triste, né, ministro?
1: Uma pena, porque, na verdade, nós temos partidos demais ainda no Brasil. Nós só temos três correntes ideológicas, quatro, se quiser. No máximo seis, se julgarmos o neoliberalismo, enfim, o socialismo e não o comunismo. Nós teríamos no máximo seis correntes, mas não podemos ter essa profusão de partidos e partidecos que não disseram a que vêm, com nomes esdrúxulos às vezes, com situações que não espelham a verdade, aquela verdade que deve ser dita, e nisso nós estamos fugindo um pouco. A dicotomia é ruim. Veja, e lá em 1955, quem eram os candidatos? Juscelino Kubitschek foi eleito, Juarez Távora, Ademar de Barros e Plínio Salgado. Enfim, eram quatro candidatos, podia haver outros, mas esses eram quatro importantes. Então nós tínhamos como escolher. No nosso caso foi eleito, graças a Deus, o presidente Juscelino Kubitschek, que foi o maior estadista da República, enquanto no Império foi Dom Pedro II, um gênio, falava 16 línguas e entendia 23, era amigo de Vitor Hugo, fez entendimento com Nietzsche, teve um diálogo profundo com músicos, com intelectuais, com filósofos, era um gênio. Dom Pedro II era o que poderia haver de melhor para o Brasil. Dom Pedro I era um revolucionário. Morreu aos 34 anos, enfim, mas ainda foi rei do Brasil e de Portugal, mas deixou com 5 anos o seu filho, que aos 14 foi, enfim, emancipado e tomou posse como imperador do Brasil. E que senhor imperador! Eu sou um republicano. Até o Marco Maciel tinha uma...
2: Liberal.
1: Era, mas tinha uma tese sobre a República.

0: tinha até um livro da República que ele achava ideal. Eu sou republicano, não parlamentarista. Não sou parlamentarista. O parlamentarismo, o primeiro-ministro tem que sair da Câmara dos Deputados. E eu não sei se...
1: Com esse nível que está aí, né?
0: Não sei se seria tão bom. Melhor termos um bom presidente. Vamos escolher bem. Viva o Brasil!
1: Ministro Hugo, o senhor falou também aqui ao longo desse nosso bate-papo aqui no podcast sobre futuro, presente, e a gente observa o presente no Brasil cheio de escândalos novamente. Como é que o senhor observa esse escândalo do Banco Maastricht? Os tentáculos desse Volcaro são impressionantes. De onde veio tanto dinheiro, hein, ministro?
0: Isso é a coisa mais triste que pode haver na vida. E depois infiltrado no Congresso Nacional atrás de emendas. Corruptor e corrompidos. Muito triste para a história presente do Brasil. Muito triste para a humanidade assistir o que está assistindo no nosso país. Nós não merecemos isso. O país tem que ser grande, tem que se libertar dessas circunstâncias. Nós não podemos ter, de maneira nenhuma, vamos fortalecer, se tivermos que fortalecer, os bancos privados e o Banco do Brasil e a Caixa Econômica, que são duas instituições primorosas de funcionários altamente aperfeiçoados e competentes, diligentes, atenciosos. Vamos fortalecer o Banco do Brasil e a Caixa Econômica e vamos dar força a bancos como o Itaú, como o Bradesco, enfim, os bancos privados também, que merecem respeito e credibilidade.
1: A impressão que passa, tudo que vai sendo revelado nesse escândalo, é que esse cara queria dominar tudo. E, lamentavelmente, pela primeira vez, a gente vê o Supremo Tribunal Federal envolvido, três ministros citados nesse escândalo.
0: Eu tenho um parente no Piauí, ele, Márcio Napoleão Braz, que escreveu um livro que está sendo editado por uma editora do Paraná sobre essas questões dos poderes no Brasil. E o que tem havido, e nós temos visto, é que o Supremo Tribunal Federal tem feito, às vezes, de executivo, baixando decretos, e de legislativo, decretando leis. Eles já estão cientes disso. Exageraram um pouco. Eu diria que eu tenho, inclusive, um conterrâneo, o ministro Nunes Marques,
1: sim,
0: que é do Piauí, que eu considero...
1: Presidente do Tribunal Superior Eleitoral agora, né?
0: Ele que vai presidir
1: as eleições.
0: Exatamente. É o presidente do Tribunal Superior Eleitoral, meu amigo pessoal, independentemente de questões judiciárias, frequentou a minha casa em Teresina, e quero muito bem a ele. Foi um grande desembargador do Tribunal Regional Federal da primeira região, que tem jurisdição, inclusive, sobre Brasília, e no caso meu, sobre o Piauí. E, afinal de contas, devo dizer que o Supremo deve cingir-se à sua obrigação constitucional. O Supremo não pode tomar iniciativas. O Supremo tem que ser demandado. O Tribunal não existe para fazer, para dizer, para desdizer. Existe para decidir. E é isso que estava faltando. Parece que agora eles entenderam. O ministro tem revelado isso, André Mendonça, em várias oportunidades, e nós temos que realmente fazer os ajustes necessários para que os poderes sejam, como exige a Constituição, independentes, harmônicos entre si.
1: Agora, ministro, de todos esses escândalos recentes que a gente está acompanhando aí, acho assim que o mais chocante foi garfar o dinheirinho dos pobres aposentados do país, né?
0: Uma coisa profundamente lamentável. Isso não existe nome para isso. Não existe nome. Meu Deus. Roubar já é feio. Roubar de pobre é pior. Falta gravíssima.
1: Você passar a vida inteira trabalhando, aí chega lá uma quadrilha.
0: Não, e para ganhar, eles ganham um pouco. A aposentadoria do INSS é pequena. Eu sei disso. Não pode absolutamente haver coisa mais triste do que abocanhar o que é do pobre, o que é do quase miserável.
1: E pior que isso vem de 3 governos, né? E o atual governo foi alertado e não tomou as providências.
0: É verdade. Qual foi mesmo a última pergunta do José Américo?
1: José Américo perguntou sobre o país e a repercussão dos políticos com as redes sociais.
0: Com as redes sociais, é.
1: Isso.
0: Isso é que eu me esqueci de dizer na época ao José Américo. As redes sociais. Hoje, todo mundo, além de rádio, televisão, está muito nas redes sociais. Elas estão comunicando muito. E o perigo da inteligência artificial. O bem e o mal que a inteligência artificial
1: isso
0: faz.
1: Isso vai ser um horror, né, nessa eleição.
0: Eu vi agora um filme na China, inclusive, dos robôs. Robôs agindo e pensando. Meu Deus do céu, onde nós vamos parar? Então, era isso que faltava. Obrigado pela lembrança. Que faltava responder ao Dr. José Américo com relação à inteligência artificial. Um grande risco, um grande benefício, bom e ruim ao mesmo tempo.
1: Ministro Hugo Napoleão, que bom tê-lo aqui, espero tê-lo de volta aí, lá mais na frente, para analisar essas eleições ou pós-eleições. É sempre bom ter gente inteligente aqui, sábia e experiente aqui no nosso podcast. Muito obrigado.
0: Muito obrigado, Magno Martins, mais essa oportunidade que me dá, mais essa convivência salutar para mim, ouvir pessoas que formam o Brasil, analisam, absorvem, digerem e fazem o que de melhor podem de suas inteligências. Obrigado pelas perguntas a todos, obrigado pela gentileza de sua participação e pelas câmeras que aqui estiveram à minha disposição.
1: Muito bem, voltamos com o nosso podcast direto de Brasília na próxima terça-feira.
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1: 6h59.
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0: estiagem ou ondas de calor.
1: Hoje vamos falar sobre o fenômeno e como poderá afetar o Brasil. Luana Karen.
2: Entre as principais consequências esperadas para o Brasil estão excesso de chuvas na região sul e a estiagem nas regiões norte e nordeste.
0: Energia e combustíveis.
1: Conselho Nacional de Política Energética aprova aumento no percentual de etanol anidro na gasolina para 32%.
0: E aplicativo oferece ao consumidor informações sobre postos de combustíveis e canal para denúncias. Gabriela Noronha.
3: O aplicativo é gratuito e funciona como um mapa interativo no celular, ajudando o consumidor a descobrir quais postos são de confiança e quais devem ser evitados.
1: Proteção das crianças e adolescentes no ambiente digital.
0: Como o ECA Digital avança no combate à violação de direitos é o tema de entrevista com Fábio Meirelles, do Ministério dos Direitos Humanos e Cidadania.
4: Então, o ECA Digital é um grande avanço, traz esse princípio do ECA, né, da proteção integral, da prioridade absoluta para o ambiente digital, e ele hoje já é uma referência no Brasil e no mundo.
1: Hoje, na apresentação da Voz do Brasil, Luciana Vasconcelos e Luciano Seixas.
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1: O percentual de etanol na gasolina é elevado de 30 para 32%.
0: A medida aprovada hoje pelo Conselho Nacional de Política Energética tem previsão para valer a partir de 1º de agosto.
1: E terá vigência de 180 dias, com possibilidade de prorrogação por igual período.
0: O ministro de Minas e Energia, Alexandre Silveira, afirmou que a mudança é segura e que tem respaldo técnico.
5: Nós estamos completamente seguros de avançar até o E32. O Instituto Mauá nos deu o laudo de que nós estamos habilitados a fazer o aumento. E a transitoriedade é apenas uma maneira de nos precavermos a poder, dentro de 180 dias, nós vermos o que está acontecendo. A cada oscilação, nós sentamos e protegemos o consumidor e protegemos a economia nacional.
1: Ainda de acordo com o ministro Alexandre Silveira, a medida vai contribuir para a autossuficiência do país em meio ao contexto da guerra no Oriente Médio.
0: Na hora de abastecer o carro, quanto mais informações o consumidor tiver, melhor.
1: Por meio de um aplicativo, o motorista confere se o posto onde ele vai é um estabelecimento confiável.
0: E caso perceba alguma irregularidade, também é possível fazer uma denúncia diretamente à Agência Nacional do Petróleo, Gás Natural e Biocombustíveis.
3: O aplicativo ANP com você postos é gratuito e funciona como um mapa interativo no celular, ajudando o consumidor a descobrir quais postos são de confiança e quais devem ser evitados. O funcionamento é bem prático. Ao abrir o aplicativo, o usuário vê os estabelecimentos da região sinalizados por cores, como em um semáforo. Os postos recebem notas de 0 a 5 com base nas fiscalizações que a Agência Nacional do Petróleo, Gás Natural e Biocombustíveis fez nos últimos 5 anos, sendo que a cor verde sinaliza os mais seguros e quem tem nota máxima. Já os marcados em vermelho acendem o sinal de alerta. Receberam nota 0 por causa de irregularidades recentes. Outras informações dos estabelecimentos, como endereço, CNPJ, quantas fiscalizações já receberam, resultado das vistorias e qualidade das amostras analisadas, também podem ser consultadas na ferramenta. É possível ainda fazer denúncias pelo aplicativo, como explica o superintendente de fiscalização do abastecimento da ANP, Júlio Nishida.
6: Cria um importante canal de denúncias do consumidor com a ANP, inclusive aquelas relacionadas a práticas de preços abusivos. De forma bem simples, fácil e intuitiva, o consumidor consegue fazer a sua denúncia no simples clicar de botões.
3: A plataforma pode ser acessada no endereço anpcomvocepostos.anp.gov.br e depois baixada no aparelho de telefone celular. Reportagem Gabriela Noronha.
1: A produção brasileira de grãos no período 2025-2026 está estimada em 360 milhões de toneladas.
0: Segundo o levantamento divulgado hoje pela Conab, a Companhia Nacional de Abastecimento, se confirmado, o volume será 2,2% superior ao registrado na temporada passada.
7: Segundo a Conab, serão 360 milhões e 100 mil toneladas a serem colhidas, o que representa 2,2% a mais do que a safra anterior. O grande destaque deve ser a soja. O gerente de acompanhamento de safras da Conab, Fabiano Vasconcelos, explica o resultado.
8: Então, a estimativa para a safra 2025-26 é de 48,6 milhões de hectares cultivados com soja e uma produção aí é chegando a quase 180,6 milhões de toneladas.
7: Além da soja, o algodão tem produção prevista em 4 milhões e 60 mil toneladas de pluma, com 8% da área já colhida. Isso resulta em um ganho na produtividade de 2,8% em relação à safra 2024-2025. Já a colheita das três safras do milho no ciclo atual está estimada em mais de 141 milhões e 700 mil toneladas, volume 0,4% superior ao ciclo passado. A estimativa é de crescimento favorecido pelas condições climáticas, como explica Fabiano Vasconcelos, gerente de acompanhamento de safras da Conab.
8: Em relação ao milho, uma estimativa de aumento de 9,8% na área plantada, uma estimativa de produtividades melhores do que na última temporada, favorecidas aí pelo clima, uma produção de 29,6 milhões de toneladas, um aumento aí de 18,7% em relação à última safra.
7: E a Conab também estabeleceu novos preços de referência para os principais produtos agrícolas de verão. Os principais reajustes foram no preço da soja, do arroz em casca, do feijão e do milho. Os preços passam a vigorar nos períodos entre o segundo semestre de 2026 e o primeiro semestre de 2028. Reportagem Edinaldo Júnior.
1: Ainda sobre a produção agrícola, o IBGE estima que a safra brasileira em 2026 pode chegar a 347 milhões e 400 mil toneladas.
0: Isso representa uma projeção de 1 milhão e 300 mil toneladas a mais do que a colheita anterior.
1: O IBGE calcula um ano de produção e a Conab faz estimativa de outubro a setembro.
0: Agricultores podem ter acesso a recursos para o Plano Safra.
1: Os recursos poderão ser acessados entre 16 de julho deste ano e 30 de junho do ano que vem.
0: O BNDES, Banco Nacional de Desenvolvimento Econômico e Social, vai disponibilizar 72 bilhões de reais.
9: Serão 40 bilhões e 500 milhões de reais disponíveis por meio dos programas agropecuários do governo federal. Desse total, 21 bilhões e meio são para médios e grandes produtores da agricultura empresarial e quase 19 bilhões de reais para pequenos produtores da agricultura familiar. Também vão estar disponíveis 31 bilhões e 500 milhões de reais em recursos próprios do banco por meio da linha BNDES Crédito Rural. O chefe do Departamento de Crédito Digital, Agropecuária e Normas do BNDES, Caio Barbosa, explica que o crédito disponibilizado pelo banco atende necessidades de quem produz no campo.
10: A gente opera basicamente 11 programas, que são programas que atingem todas as necessidades de investimento e de custeio do produtor rural e todos os tipos de produtores rurais. Tem uma linha para custeio, uma linha para investimento, para aquisição de máquinas.
9: Para saber mais sobre as linhas e programas do BNDES para o agro, acesse bnds.gov.br/agro. Reportagem André de Barros Lima.
1: O fenômeno climático conhecido como El Niño, já confirmado no país, pode trazer diferentes impactos para a população.
0: A previsão é de excesso de chuvas no sul, por um lado, e estiagem no norte e nordeste, por outro.
1: Um monitoramento mensal está sendo feito por diferentes órgãos para trazer agilidade às respostas e ajudar na prevenção de desastres.
0: Nessa reportagem de Luana Karen, trazemos dicas para os produtores rurais e cidadãos em geral sobre como lidar com os impactos desses eventos climáticos.
11: Autoridades responsáveis pelo monitoramento do clima, dos recursos hídricos e dos riscos de desastres naturais começaram a acompanhar a evolução do fenômeno do El Niño este ano no Brasil. Um painel vai ser publicado mensalmente e servirá de referência para que estados, municípios, produtores rurais e defesa civil não sejam pegos de surpresa com excesso de chuvas, estiagem ou ondas de calor. Gilvan Sampaio, pesquisador do Instituto Nacional de Pesquisas Espaciais, INPE, explica que os efeitos devem ser sentidos até meados de 2027.
12: Os principais impactos do El Niño devem ficar concentrados relacionados com o aumento do volume de chuvas no sul do Brasil. Além disso, nesse segundo semestre de 2026, o El Niño deve provocar temperaturas acima da média em praticamente todo o Brasil. Portanto, o potencial para a ocorrência de queimadas aumenta. Então, secas na Amazônia, secas no Nordeste, isso somente em 2027.
11: O El Niño é caracterizado pelo aumento anormal da temperatura do Oceano Pacífico ao longo da linha do Equador. Para que o fenômeno seja confirmado, esse aumento deve ser observado por 3 meses consecutivos, o que aconteceu entre abril e junho deste ano. Para quem utiliza a terra para produzir, a orientação de Gilberto Cunha, pesquisador da Embrapa Trigo, é conhecer bem a terra onde vive.
13: Adotar boas práticas de manejo, a diversificação das épocas de semeadura, fazer as intervenções de proteção de plantas, colher no momento certo, não procrastinar aí quando as lavouras estão prontas para colher.
11: Ao longo dos próximos meses, eventos associados ao El Niño podem impactar a rotina da população. Nas regiões onde estão previstas chuvas além do normal, os riscos são de alagamento e deslizamentos de encostas, por exemplo. Já onde pode haver escassez de chuva, há risco de incêndios e problemas no abastecimento de água. Ondas de calor também podem trazer dificuldades para populações vulneráveis. Em todos os casos, o conselho de Tiago Molina, coordenador de monitoramento e alerta da Defesa Civil Nacional, é ficar atento às fontes oficiais de informação.
14: É sempre que tiver uma situação de risco prevista, a Defesa Civil vai se utilizar de todos os mecanismos que existem para fazer com que essa informação chegue às pessoas, né, por meio do Defesa Civil Alerta, por meio das mensagens SMS. Além disso, é muito importante conhecer o local onde você mora, procurar saber quais são os planos de contingência, quais são as rotas de fuga, os locais seguros.
11: O Boletim Painel El Niño, uma iniciativa conjunta de diferentes órgãos do governo federal, é público e está disponível em diversos portais na internet. Por exemplo, no endereço portal.inmet.gov.br. Reportagem Luana Karen.
0: Esta semana, o Estatuto da Criança e do Adolescente completa 36 anos.
1: E a evolução da garantia dos direitos da infância permitiu a aprovação do ECA Digital, que entrou em vigor em março desse ano.
0: Ele prevê que as crianças e adolescentes devem ser protegidos e ter direitos garantidos também no ambiente virtual.
1: Nós seguimos hoje com a segunda parte da nossa entrevista com o diretor de proteção da criança e do adolescente do Ministério dos Direitos Humanos e Cidadania, Fábio Meirelles, sobre as inovações trazidas pelo ECA Digital e a integração com o Estatuto da Criança e do Adolescente de 1990. Acompanhe.
15: Diretor Fábio Meirelles, é um prazer seguir com a nossa conversa aqui sobre Estatuto da Criança e do Adolescente. E aí a gente passa a falar agora sobre o ECA Digital, né? Que é a lei que protege os direitos da infância no ambiente virtual e ganhou esse nome, ECA Digital, como uma referência justamente ao Estatuto da Criança e do Adolescente de 1990. A gente pode dizer que ela incorpora o mesmo espírito, diretor, de que toda a sociedade é responsável pelo cuidado com as crianças, só que agora na internet?
4: Exatamente, e até por isso que a gente manteve o nome ECA, né, e chamou de ECA Digital. A gente percebeu que as crianças e adolescentes brasileiros viviam conectados, estavam em plataformas digitais, em redes sociais desde muito cedo, expostas, né, diariamente à publicidade, conteúdos algorítmicos, inteligência artificial. A gente viu que isso representava um risco muito grande, o ambiente digital para crianças e adolescentes, e a gente batalhou e conquistou o ECA Digital com o governo federal, com o CONANDA, movimentos sociais, organizações da sociedade civil e em diálogo com o Congresso para que essa lei saísse do papel e virasse realidade.
1: E o senhor destacaria como principais ganhos para a proteção das crianças vindos do ECA Digital? Que tipo de ações, que tipo de situações?
4: Veja, o ECA Digital, ele reafirma uma posição inegociável do Brasil. A gente não aceita modelos de negócio construídos sobre a exploração da vulnerabilidade de crianças e adolescentes. Então, vou dar alguns exemplos do que o ECA Digital estabelece, né? Ele estabelece limite para a prática do que a gente chama de design digital ou design manipulativo, que vão induzir crianças e adolescentes ao uso excessivo de telas. Isso é uma das dimensões do ECA Digital. Ele também prevê que os serviços e produtos digitais, eles devem adotar padrões elevados de proteção de dados, privacidade e segurança para crianças e adolescentes. O ECA Digital também prevê sanções para as plataformas que descumprirem essas obrigações. Então, o ECA Digital é um grande avanço, ele traz esse princípio do ECA, né, da proteção integral, da prioridade absoluta para o ambiente digital, e ele hoje já é uma referência no Brasil e no mundo.
15: E assim como aconteceu no Estatuto da Criança e do Adolescente de 1990, o ECA Digital também deve mudar essa forma da sociedade perceber os direitos das crianças na internet? Por exemplo, a parte da responsabilidade de todos os adultos sobre as crianças que estão ali no ambiente virtual?
4: Perfeito, é exatamente esse o princípio. Assim, a gente conseguiu com a ECA Digital traduzir rapidamente uma demanda social, porque não pode ser só uma atribuição das próprias crianças e adolescentes ou dos seus familiares, dos pais, mães e responsáveis, a proteção delas no ambiente digital. Então, se elas estão em situação de vulnerabilidade, é uma responsabilidade coletiva. Então, a gente conseguiu com a ECA Digital trazer essa demanda social, normatizar e juridicamente convergir com a iniciativa privada para um instrumento, que hoje é o ECA Digital, que precisa chegar na ponta. Então, hoje, o nosso grande desafio é, para além do ECA Digital, é levar o ECA Digital para a escola, para o Conselho Tutelar, para o CRAS, para o CREAS, para o Ministério Público utilizar o ECA Digital. Então, cuidar das crianças e adolescentes nunca foi uma tarefa de uma pessoa só, não vai ser agora. Então, o ECA Digital traz esse princípio da responsabilidade coletiva.
1: Quer dizer que o ECA Digital também é importante para os pais e responsáveis que agora deixam de estar sozinhos nessa proteção das crianças e dos adolescentes, né? E passam a ter apoio das plataformas, não é isso?
4: Exatamente, canais de denúncia, a própria Autoridade Nacional de Proteção de Dados. Então, com o ECA Digital e depois com a lei de regulamentação, depois com a política, a gente, após o ECA Digital, a gente também anunciou a Política Nacional de Promoção e Proteção dos Direitos da Criança e do Adolescente no Ambiente Digital, que é uma política estruturada para fortalecer a coordenação entre os diferentes níveis de governo, incentivar a pesquisa, inovação tecnológica, promover desenvolvimento de produtos e serviços digitais mais seguros, ampliar os canais de denúncia, fortalecer a capacitação dos profissionais do sistema de garantia de direitos, apoiar as famílias no exercício da supervisão parental. Então, acho que a gente precisa olhar para o ECA Digital e para a nossa política nacional com essa perspectiva de construir objetivos concretos e de dividir a responsabilidade sobre a proteção de crianças e adolescentes no ambiente digital com todos os atores que precisam estar, né, totalmente comprometidos com essa implementação.
15: Agora, onde os adultos podem encontrar, diretor, mais informações sobre o ECA Digital para entenderem melhor essa legislação e também orientações sobre o que deve ser proibido, o que deve ser permitido para as crianças na internet?
4: Claro, olha, hoje nos sites, né, do Ministério dos Direitos Humanos e da Cidadania, da SECOM, do Ministério da Justiça, você encontra o ECA Digital. A gente produziu um material muito interessante, recente, que é um guia no formato de perguntas e respostas para conselheiros tutelares sobre o ECA Digital, que é um material educativo e prático que está no site do Ministério dos Direitos Humanos e da Cidadania. A gente produziu uma caixa de ferramentas chamada Faça Bonito na Rede, que é um material, um conjunto de instrumentos práticos também, que tem guia de recomendações técnicas, coletânea de normas jurídicas, tem proposta de fluxo, tem material didático sobre o que fazer, tem cartilha, tem até jogo de tabuleiro, conexão segura. Então, a gente tem curso, a gente tem um curso Proteção de Crianças e Adolescentes no Ambiente Digital, um curso online na Escola Nacional dos Direitos da Criança e do Adolescente. Então, hoje a gente tem guias, cartilhas, a gente tem cursos, a gente tem jogo de tabuleiro, a gente tem fluxo. Em Então a gente tem glossário, a gente tem bastante material disponível, perguntas e respostas, para que as pessoas conheçam o ECA Digital e conheçam as ferramentas de proteção de crianças e adolescentes no ambiente digital no site do Ministério dos Direitos Humanos, novamente, no site do Ministério da Justiça e Segurança Pública, no site da Secretaria de Comunicação Social, enfim, institutos, fundações, organizações da sociedade civil. Muita gente tem produzido material sobre essa responsabilidade compartilhada e a promoção do bem-estar de crianças e adolescentes no ambiente digital.
1: Muito bem, nós conversamos com Fábio Meirelles, diretor de proteção da criança e do adolescente do Ministério dos Direitos Humanos e da Cidadania. Muito obrigado por sua entrevista aqui à Voz do Brasil.
4: Obrigado a vocês, sempre à disposição.
0: E estão abertas até amanhã, dia 15 de julho, as inscrições de bolsas para médicos especialistas.
1: São 1.136 vagas distribuídas em 26 cursos de aprimoramento em 309 municípios do país.
0: Quase metade das vagas são voltadas para o interior. Entre as especialidades previstas estão anestesiologista, oncologia, cardiologia e cirurgia minimamente invasiva.
1: Felipe Proenço, secretário de Gestão do Trabalho e da Educação do Ministério da Saúde, detalha o edital.
16: Possibilidade para quem já é especialista com registro de qualificação, participa do programa desenvolvendo suas atividades práticas em um serviço do Sistema Único de Saúde, de referência no interior, um ambulatório especializado, um hospital, e ao mesmo tempo tem suporte aonde um especialista com ainda mais experiência vai poder apoiar o desenvolvimento das atividades numa carga horária de 20 horas semanais, recebendo uma bolsa que vai depender da localização, se é uma região mais vulnerável, podendo chegar até R$20.000.
0: O edital está disponível em gov.br/saúde.
1: Atenção, estudantes de graduação de instituições privadas.
0: Começaram hoje as inscrições para o processo seletivo do Fundo de Financiamento Estudantil, o FIES.
1: Serão mais de 75 mil vagas destinadas no segundo semestre.
17: Ao todo, serão oferecidas 75.500 vagas para o segundo semestre. No ano, serão 112 mil no total. O FIES concede financiamento a estudantes matriculados em cursos superiores de instituições privadas. Para participar do FIES, o candidato precisa ter feito o Exame Nacional do Ensino Médio a partir de 2010. Precisa ter alcançado média igual ou superior a 450 pontos nas 5 provas e não ter zerado a redação. Precisa ter, em 2026, renda bruta familiar mensal de até 3 salários mínimos, o equivalente a R$4.863. O processo seletivo do FIES reserva 50% das vagas para estudantes com renda familiar por pessoa de até meio salário mínimo inscritos de forma ativa no cadastro único. Os pré-selecionados nessa modalidade vão poder solicitar financiamento integral, cobrindo todos os encargos educacionais, e ficam dispensados de comprovar a renda diretamente na instituição de ensino. O FIES tem chamada única e lista de espera. O resultado da pré-seleção na chamada única será divulgado no dia 30 de julho. As inscrições vão até sexta-feira, 17 de julho, pelo Portal Único de Acesso ao Ensino Superior. O candidato precisa ter conta gov.br e preencher os requisitos para participar do programa. O resultado sai no dia 30 de julho. Mais informações em acessounico.bec.gov.br/FIES ou ligue para 0800-616161. Thaisa Vitória para a Voz do Brasil.
0: O Ministério da Educação disponibilizou uma série de vídeos com orientações sobre o uso do cadastro da educação de jovens e adultos, uma plataforma oficial de cadastro.
1: O material ensina passo a passo como realizar a inscrição e é destinado tanto aos estudantes quanto aos profissionais que atuam no sistema.
0: As inscrições no cadastro permanecem abertas durante todo o ano.
1: No entanto, os prazos para ingresso no segundo semestre deste ano variam de acordo com o calendário de cada estado e município.
0: Os conteúdos estão disponíveis no portal do MEC e no canal da pasta do Ministério da Educação no YouTube.
1: E essas foram as notícias do governo federal.
0: Uma realização da Secretaria de Comunicação Social da Presidência da República.
1: Com produção da empresa Brasil de Comunicação.
0: Fique agora com as notícias do Poder Judiciário e do Congresso Nacional. Uma boa noite.
1: Boa noite para você e até amanhã.
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20: Presidente do STF e do CNJ lança rede nacional de magistrados para combater o avanço do crime organizado no país.
21: Instituições podem enviar propostas sobre modernização do sistema de justiça até 15 de agosto.
20: STJ mantém prisão preventiva de homem acusado de atuar como falso médico.
21: Boa noite, eu sou Marcela Luiz.
20: E eu sou Walter Lima.
21: O presidente do Supremo Tribunal Federal e do Conselho Nacional de Justiça, ministro Edson Fachin, lançou nesta terça-feira a Rede Nacional de Magistrados para combater o avanço do crime organizado no país.
20: Segundo Fachin, a resposta estatal à criminalidade em rede exige, necessariamente, uma justiça também articulada em rede. Marcelo Della Libera.
22: O ministro Edson Fachin observou que o mercado de apostas eletrônicas clandestinas vem sendo utilizado como instrumento de organizações criminosas.
23: Essas plataformas podem servir à lavagem de dinheiro, à formação de estruturas empresariais aparentemente ilícitas, à integração com outras atividades ilícitas, como tráfico, contrabando e corrupção, além de apresentarem forte dimensão transnacional.
22: Criada por portaria do CNJ, a Rede Nacional prevê o compartilhamento de informações para enfrentar organizações criminosas cada vez mais sofisticadas.
21: Supremo está com o edital aberto para receber propostas sobre a modernização do sistema de justiça.
20: Podem participar instituições públicas, privadas e da sociedade civil até 15 de agosto. Pablo Lemos.
24: As propostas vão ser analisadas pelo Grupo de Estudos para a Modernização do Sistema de Justiça, instituído pelo presidente do STF, ministro Edson Fachin. O diretor do Centro de Estudos Constitucionais do Supremo, Fernando Facuri Scaff, que preside o grupo, explica que modernizar significa atualizar o sistema de justiça.
25: É fazer ajustes dentro de um sistema que funciona, que está rodando bem, para falar uma linguagem mais clara, e que você tem, dentro disto, a expectativa de uma sociedade brasileira como um todo, por mais justiça e por mais segurança jurídica.
24: Para o relator do grupo, Neide Barros Belo Filho, modernizar é uma exigência do tempo.
26: É necessário modificar, porque é necessário acompanhar o tempo, acompanhar as mudanças da sociedade.
24: Serão aceitas apenas manifestações institucionais sobre a modernização do sistema de justiça sem caráter pessoal, que deverão ser apresentadas por meio de formulário eletrônico.
21: Mantida a prisão preventiva de empresário acusado de atuar como falso médico em unidade básica de saúde de Cananéia, São Paulo.
20: A decisão é do vice-presidente do STJ, ministro Luiz Felipe Salomão, no exercício da presidência. Fátima Uchoa.
27: O empresário está preso desde janeiro. Segundo o Ministério Público, ele realizava exames de ultrassom, emitia laudos e atendia pacientes usando o registro profissional de médico de um sócio falecido. A fraude foi descoberta após ele afirmar durante exame que tinha identificado a vesícula de uma paciente que já havia retirado o órgão. Depois de o Tribunal de Justiça de São Paulo negar o primeiro habeas corpus, a defesa fez novo pedido de relaxamento da prisão ao STJ, mas o ministro Salomão não verificou ilegalidade manifesta nem urgência que justificassem a concessão da liminar. O ministro ainda apontou que o pedido de liberdade deverá ser examinado com mais profundidade no julgamento definitivo do habeas corpus a cargo da sexta turma do STJ.
21: TST promove congresso para debater o uso de pesquisas no aprimoramento da Justiça do Trabalho.
20: O evento vai ser realizado na sede do Tribunal em Brasília. Marla Lacerda.
2: O 4º Congresso Nacional de Pesquisa Judiciária, Estatística e Ciência de Dados da Justiça do Trabalho vai ser realizado entre os dias 25 e 27 de agosto. Com o tema Trabalho, Transformações Econômicas e Justiça, o evento é para incentivar a produção de conhecimento e a integração da rede de pesquisas judiciárias da Justiça do Trabalho. Magistrados, servidores, estudantes e profissionais que atuam na área e querem participar, fiquem atentos. As inscrições já podem ser feitas no portal do TST, que é o tst.jus.br.
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21: Uma boa noite.
22: E até amanhã.
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3: Eu sou Paula Groba.
5: E eu sou Humberto Pinheiro.
3: E estes são os destaques de hoje do Jornal do Senado, que começa agora.
5: Aprovada a aposentadoria especial para agentes de saúde e de combate às endemias.
3: MP do frete, Senado retira valor fixo, mas mantém piso mínimo do frete para caminhoneiros.
5: Pacientes em internação domiciliar podem ter desconto na conta de luz.
3: Boa noite.
5: Boa noite.
3: Em acordo com o governo, o Senado aprovou a medida provisória que atualiza as regras do piso mínimo do frete rodoviário. A MP, que perderia a validade nesta semana, mantém a obrigatoriedade de um valor mínimo para o frete, como já prevê a legislação, mas retira do texto a definição de um piso nacional para a remuneração dos caminhoneiros.
5: Durante a análise na comissão mista e na Câmara dos Deputados, havia sido incluído um piso de R$5.000 mensais para os motoristas de longas distâncias. A medida provisória também endurece as punições para empresas que descumprirem o piso do frete, calculado pela Agência Nacional de Transportes Terrestres. Repórter Pedro Pincer.
6: O Senado aprovou o projeto de lei de conversão da medida provisória que torna obrigatório o cadastramento das operações de transporte rodoviário de cargas e reforça os mecanismos de fiscalização do piso mínimo do frete. Entre os tópicos está a determinação de um piso para o frete, mas sem definição do valor. A principal questão se dava em torno do perdão às multas aplicadas aos caminhoneiros que estiveram presentes nas manifestações de dezembro de 2022. Para o relator revisor, senador Stevenson Valentim, do Podemos do Rio Grande do Norte, a medida faz justiça e traz tranquilidade para a categoria.
7: Entendo que esse viés da multa já atingiu a sua pedagogia e permanecer com essa injustiça é passar uma ideia de vingança e que não contribui nada para a sociedade.
6: A líder do governo, senadora Tereza Leitão, do PT de Pernambuco, celebrou o acordo alcançado diante da relevância do assunto.
8: Se ela não fosse importante, ela ia caducar. Nós não permitimos a caducidade justamente pela importância que ela tem para a economia, para relações trabalhistas, para a autonomia de autônomos.
6: As novas regras terão um período de transição. Empresas e transportadores terão prazo mínimo de 60 dias para a adaptação às novas obrigações. O texto segue agora para a sanção presidencial.
3: E o roubo de combustíveis deixou de ser apenas um crime patrimonial e passou a ser uma importante fonte de renda para facções criminosas.
5: Para combater esse mercado ilegal, a Comissão de Segurança Pública aprovou um projeto que endurece as penas e cria crimes específicos para o furto e o roubo de petróleo, combustíveis e derivados. Repórter Bruno Lourenço.
9: O projeto de lei fixa a pena nesses casos de reclusão de 4 a 10 anos mais multa e aumenta a punição em 1/3 se o crime for cometido com destruição de barreiras, atuação conjunta de duas ou mais pessoas, abuso de confiança de funcionário público ou ex-colaboradores das empresas. O relator designado, senador Sérgio Moro, do PL do Paraná, defendeu a punição mais rigorosa.
10: Para proteger não só o mercado de combustíveis, mas especialmente o consumidor desses combustíveis, dessas quadrilhas, dessas gangues que se locupletam, não só furtando combustíveis, e seus equipamentos, mas colocando em risco os indivíduos para os quais depois esse combustível fraudulento, muitas vezes, é revendido.
9: O projeto também altera a legislação de crimes contra a ordem econômica para punir quem armazena, transporta ou comercializa o combustível sabendo que é produto de crime. O texto estabelece ainda que as penas sobem em 2/3 se a ação resultar em desabastecimento, interrupção das atividades industriais, incêndio, dano ambiental, ferimento grave ou morte. A proposta seguiu para a Comissão de Constituição e Justiça.
3: O sedentarismo ou a inatividade física gera um custo anual estimado em cerca de 300 milhões de reais ao Sistema Único de Saúde. Esse valor equivale a aproximadamente 17,4% de todos os gastos do sistema com hospitalizações por essas condições.
5: No Senado, a importância da medicina esportiva na saúde dos brasileiros foi tema de audiência pública na Comissão de Esporte. Os detalhes com Patrícia Oliveira.
4: A medicina esportiva especializada no acompanhamento dos exercícios físicos, na prevenção de lesões, reabilitação e melhoria do desempenho dos atletas, também contribui para a saúde pública. Como destacou a senadora Leila Barros, do PDT do Distrito Federal, em audiência pública na Comissão de Esporte.
11: Ela beneficia milhões de brasileiros que encontram no esporte um instrumento de prevenção de doenças, de qualidade de vida e do envelhecimento saudável.
4: José Cavazói, da Federação Internacional de Medicina Esportiva, apontou a importância do exercício físico na redução mundial de casos de morte.
12: Que além de fazer as pessoas se sentirem bem, ele é capaz de reduzir infarto, reduzir AVC, reduzir morte, 5,3 milhões de mortes todos os anos que são atribuíveis ao sedentarismo.
4: O médico Fernando Torres destacou o papel social do exercício físico também no combate aos custos com sedentarismo no Brasil. De cerca de 300 milhões de reais por ano no SUS, em internações e tratamentos de doenças crônicas.
13: Exercício é remédio, porque ele realmente previne e trata doenças, está altamente ligado à redução de gastos públicos e privados.
4: Os debatedores defenderam a criação de políticas públicas para ampliar a prática de atividades físicas no Brasil.
3: E famílias com pacientes em internação domiciliar que dependem de aparelhos elétricos poderão ter mais acesso ao desconto na conta de luz. A Comissão de Infraestrutura aprovou um projeto que amplia de 3 para 4 salários mínimos o limite de renda para concessão da tarifa social de energia elétrica nesses casos.
5: O benefício atende pacientes que utilizam equipamentos como ventiladores pulmonares, bombas de infusão e aspiradores de secreção. A proposta, que busca reduzir os custos do tratamento feito em casa, segue agora para análise na Comissão de Assuntos Sociais.
3: E seguiu para a votação no plenário em regime de urgência o projeto que cria o Estatuto da Vítima. A proposta reúne em uma única lei os direitos e garantias de vítimas de crimes, contravenções, calamidades públicas, desastres e epidemias. Hoje, essas proteções estão espalhadas por diferentes normas.
5: O texto foi aprovado pela Comissão de Segurança Pública com parecer favorável do senador Wilder Moraes, do PL de Goiás. Segundo o relator, o sistema de justiça brasileiro historicamente concentrou a atenção na relação entre o Estado e o autor do crime, deixando a vítima em segundo plano. Para ele, o Estatuto corrige essa distorção ao fortalecer a proteção e o acolhimento das vítimas, o que também pode contribuir para o enfrentamento da criminalidade.
14: Contribui para estabelecer a confiança da população nas instituições de repercussão. Estimulam as notícias dos crimes e favorece a cooperação da vítima ao longo da apuração.
3: Profissionais que atuam na prevenção de doenças e no atendimento direto às famílias poderão passar a contar com uma aposentadoria diferenciada. O Senado aprovou em 2 turnos a proposta que garante esse direito aos agentes comunitários de saúde e aos agentes de combate às endemias, além de regulamentar o vínculo funcional da categoria.
5: A proposta aprovada prevê regras de transição e estende ainda a medida aos agentes indígenas de saneamento e de saúde. O texto segue para promulgação. Repórter Douglas Castilho.
0: A proposta aprovada estabelece como idade mínima de aposentadoria 57 anos para mulheres e 60 anos para os homens, condicionada à comprovação de 25 anos de tempo de contribuição e de efetivo exercício profissional, com regras de transição que terminam no ano de 2041 para os que já ingressaram na atividade. O texto também assegura a estabilidade a esses trabalhadores, vedando sua contratação temporária ou terceirizada, salvo na hipótese de emergências em saúde pública. O relator da proposta, senador Irajá, do PSD do Tocantins, destacou a atuação dos agentes na prática da saúde preventiva das famílias.
1: Merecem, assim como existe a aposentadoria especial dos nossos valorosos professores, assim como já foi também instituída a aposentadoria especial para os policiais, é merecida também a essa categoria, que são soldados dos nossos SUS, do Sistema Único de Saúde Brasileiro. Aliás, se tem um SUS de carne e osso, eles se chamam agentes de saúde e de combate a endemias.
0: Para compensar o aumento das despesas com essas aposentadorias, a União prestará assistência financeira aos estados e municípios.
22: Com edição de Paulo Agroba e trabalhos técnicos de Eliseu Caires, o Jornal do Senado fica por aqui. Acompanhe agora as notícias da Câmara dos Deputados. Boa noite.
3: Boa noite e até amanhã.
22: Jornal Câmara dos Deputados. Deputados reduzem jornadas de trabalho de pais de pessoas com deficiência.
15: Plenário pode desobrigar férias escolares durante Copa de Futebol Feminino.
22: Câmara exige informação sobre bebê prematuro na certidão de nascimento.
15: Boa noite. O projeto que exige informação sobre bebê prematuro na certidão de nascimento já pode seguir para o Senado. A repórter Maria Neves tem os detalhes sobre a medida.
16: A Comissão de Constituição e Justiça da Câmara dos Deputados aprovou o projeto que obriga os cartórios a incluir na certidão de nascimento que a criança nasceu de forma prematura. De acordo com a autora da proposta, a deputada Silvia Cristina, do PP de Rondônia, são considerados prematuros os bebês que nascem antes de 37 semanas de gestação. Com a aprovação, o texto pode seguir para o Senado. Ainda, segundo Silvia Cristina, o Brasil é o país em que nascem mais bebês prematuros no mundo. Ela afirma que 12% dos partos realizados no país ocorrem antes do tempo mínimo necessário. A relatora do texto, deputada Maria Raiz, do PSB de Pernambuco, defende que incluir a informação sobre prematuridade do bebê na certidão de nascimento, além de garantir o atendimento médico adequado à criança, também trará economia para os cofres públicos.
17: A partir do momento que a gente sabe que uma criança nasce de forma prematura, a gente garante que o atendimento seja dado de forma mais precisa. Então, além, obviamente, de garantir um atendimento melhor para as mulheres, a gente garante que uma economia para o Estado.
16: Ao apresentar o projeto em 2024, Silvia Cristina afirmou que, de acordo com informações da Organização das Nações Unidas, a prematuridade é a principal causa de morte infantil no mundo. A página do Hospital Albert Einstein explica que bebês nascidos antes do tempo têm maior probabilidade de apresentar problemas como pulmões imaturos que exigem ventilação mecânica. Além disso, os intestinos ainda não se encontram totalmente desenvolvidos no nascimento, o que dificulta a absorção do leite materno. Outra complicação é o cérebro prematuro, que impede o recém-nascido de ter um instinto de sugar os mamilos da mãe para mamar. Ainda de acordo com as informações do hospital, problemas decorrentes da prematuridade podem durar por toda a vida. Da Rádio Câmara de Brasília, Maria Neves.
22: Maurício do Vôlei do PL de Minas Gerais apresentou projeto que cria a Política Nacional de Proteção da Inocência Infantil. De acordo com o deputado, a medida protege crianças e adolescentes da exposição a conteúdos inadequados ao desenvolvimento psicológico, moral e emocional.
15: Maurício do Vôlei acrescenta que o projeto amplia o acesso dos pais a informações sobre materiais pedagógicos e atividades escolares que tratem de temas sensíveis. Na visão dele, o texto é uma forma de garantir maior transparência na formação de crianças e adolescentes.
2: Saúde.
20: Comissão de Saúde aprova projetos sobre idosos e prevenção do câncer. A repórter Sofia Peçanha ouviu a relatora.
21: A Comissão de Saúde aprovou o projeto que prevê a suplementação nutricional como parte do tratamento de idosos diagnosticados com desnutrição ou risco de desnutrição durante internações hospitalares. A proposta, apresentada pelo deputado Pedro Ayara, de Minas Gerais, determina que hospitais públicos e privados conveniados ao Sistema Único de Saúde ofereçam suplementos nutricionais aos pacientes idosos sempre que houver indicação clínica. O projeto tem como objetivo assegurar que a suplementação seja parte integrante do cuidado hospitalar e da reabilitação pós-alta. Dessa forma, além de melhorar a recuperação de pacientes idosos, a medida também reduz complicações durante e após a internação, como afirmou a deputada Silvia Cristina, do PP de Rondônia, relatora na comissão.
23: O PL fortalece a integralidade da atenção e da saúde, que contribui para a sustentabilidade do sistema ao reduzir custo de sobrecarga hospitalar.
21: De acordo com o projeto, todos os pacientes idosos internados deverão passar por triagem e avaliação nutricional na admissão hospitalar, com reavaliações durante a internação e na alta. Caso o idoso ainda apresente desnutrição

0: psicossocial a pacientes e familiares, capacitação de profissionais de saúde e estímulo à pesquisa científica na área oncológica. A relatora na Comissão de Saúde também foi a deputada Silvia Cristina. Ela destacou que o projeto busca maior visibilidade ao tema e fortalecer a mobilização social e institucional em todo o país.
1: Representa passo concreto e necessário para fortalecer a política pública de enfrentamento ao câncer no Brasil, integrando a prevenção e atenção e a reabilitação, o apoio psicossocial no momento em que os números evidenciam urgência.
0: Após a aprovação na Comissão de Saúde, o projeto segue agora para análise da Comissão de Finanças e Tributação. Da Rádio Câmara de Brasília, Sofia Peçanha.
2: Esporte. Josivaldo JP, do União do Maranhão, defende a aprovação de proposta que inclui entidades esportivas sem fins lucrativos entre as instituições com imunidade tributária. Ele afirma que a medida busca reduzir custos de organizações que atuam na formação de atletas e na inclusão social.
3: Josivaldo JP aponta que o texto alcança apenas entidades certificadas dos movimentos olímpico, paralímpico, clubístico ou educacional. Ele argumenta que a regra pode evitar o fechamento de projetos esportivos, principalmente em comunidades que dependem dessas iniciativas para atender crianças e jovens.
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2: Trabalho.
5: A Câmara aprovou redução de jornada de trabalho para pais de pessoas com deficiência. A repórter Paula Bittar tem os detalhes.
6: A Comissão de Constituição e Justiça da Câmara aprovou uma proposta que prevê a redução da jornada de trabalho sem prejuízo salarial para pais de pessoas com deficiência. De acordo com o texto aprovado, a necessidade e o percentual da redução da jornada serão definidos por avaliação biopsicossocial, realizada pelo menos a cada 2 anos. Conforme o resultado, o benefício poderá ser ampliado, mantido, reduzido ou suspenso. Durante a discussão da proposta, a deputada Soraya Santos, do PL do Rio de Janeiro, defendeu critérios para a concessão do benefício como forma de evitar fraudes.
7: Esse projeto é um projeto importantíssimo para as mães atípicas que precisam ter mais tempo dentro de casa, e é lógico que o meu voto será e do partido na orientação de aprovar, mas me cabe aqui fazer um alerta. Esse tipo de benefício deveria sempre estar vindo com um critério de avaliação.
6: O projeto que prevê a redução da jornada de trabalho sem prejuízo salarial para pais de pessoas com deficiência já pode seguir diretamente para análise do Senado, a menos que haja recurso para votação antes pelo plenário da Câmara. Da Rádio Câmara de Brasília, Paula Bittar.
2: Eleições.
3: Projeto de Paulinho da Força do Solidariedade de São Paulo permite contabilizar como gastos eleitorais despesas com o cuidado de dependentes de candidatas. A medida beneficiaria mulheres com filhos de até 12 anos ou dependentes com deficiência.
5: A proposta autoriza o custeio de babás, cuidadores, creches e transporte de dependentes durante a campanha. Segundo Paulinho da Força, o objetivo é ampliar a participação feminina na política e reduzir os obstáculos enfrentados pelas candidatas.
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2: Consumidor.
3: Comissão aprova medida que

0: permite maior transparência na conta de luz. A repórter Júlia Lopes nos conta o que foi proposto.
1: A Comissão de Defesa do Consumidor da Câmara dos Deputados aprovou um projeto que obriga as distribuidoras de energia elétrica a incluir, junto com a conta de luz, um registro fotográfico do medidor de consumo da unidade de energia. De acordo com o texto, a medida tem como objetivo fortalecer a proteção dos direitos do consumidor e garantir mais transparência nas informações sobre o consumo de energia. A proposta também busca aumentar a confiança do usuário, já que o registro fotográfico anexado à fatura permite acompanhar mais clareza o processo de medição da cobrança. Para o relator da proposta, deputado Celso Russomano, do Republicanos de São Paulo, a iniciativa protege tanto o consumidor quanto as empresas. Ele ressaltou que a imagem do medidor pode servir como prova em caso de contestação, ajudando a evitar fraudes e possíveis manipulações.
2: O consumidor vai ter o direito de receber a conta com o registro fotográfico, ou seja, na hora que for lida a conta de energia elétrica, vem uma fotografia do medidor, do consumidor junto, né, impressa na própria conta, e aí o consumidor vai poder ver que, de fato, a leitura foi feita da maneira correta e vai poder acompanhar, inclusive, o consumo. Aí, se houver erro, fica mais fácil para ele provar que existe um erro na cobrança da conta de energia elétrica.
1: O projeto, que inclui junto à conta de luz um registro fotográfico do medidor de consumo, segue agora para análise na Comissão de Minas e Energia. Da Rádio Câmara de Brasília, Júlia Lopes.
3: Desenvolvimento Regional.
4: Projeto de Paulo Guedes, do PT de Minas Gerais, concede ao município de Vieiras o título de Capital Nacional dos Peixes Ornamentais. A proposta reconhece a importância da cidade para a piscicultura ornamental e sua contribuição para a economia da Zona da Mata Mineira.
0: Segundo Paulo Guedes, o reconhecimento fortalece a identidade produtiva de Vieiras, amplia a visibilidade do setor e incentiva o desenvolvimento regional. A proposta destaca ainda o potencial da criação de peixes ornamentais para gerar renda e apoiar pequenos produtores.
3: Educação.
4: O plenário da Câmara pode votar a qualquer momento o projeto que retira a obrigação de férias escolares durante a Copa do Mundo de Futebol Feminino no ano que vem. Essa obrigação foi criada por uma lei de 2026. Entenda com o repórter Antônio Vital.
5: Ganhou regime de urgência e pode ser votado a qualquer momento no plenário da Câmara projeto que desobriga as redes de ensino pública e privada de todo o país a concederem férias escolares para todos os alunos durante a realização da Copa do Mundo Feminina de Futebol no ano que vem. Lei de autoria do governo, aprovada no início do ano pelo Congresso, obriga que as férias dos estudantes coincidam com o período do torneio, entre 24 de junho e 25 de julho de 2027. Projeto apresentado pela deputada Anne Ortiz, do PP do Rio Grande do Sul, permite que os sistemas de ensino dos estados e municípios decidam sobre o período de férias escolares, em vez de obedecer ao calendário oficial da competição. Entidades como a Federação Nacional das Escolas Particulares criticaram a obrigatoriedade prevista em lei e alegaram que a alteração do período de férias no meio do ano coloca em risco o calendário escolar exigido pela Lei de Diretrizes e Bases da Educação, que obriga pelo menos 200 dias letivos no ano. O regime de urgência permite que o projeto seja analisado diretamente no plenário da Câmara, sem passar pelas comissões permanentes da Casa. A urgência foi aprovada de maneira simbólica, sem votos contrários. Para a autora da proposta, Anne Ortiz, a definição do período de férias em função da competição não foi discutida com as instituições de ensino e vai causar prejuízos para as escolas, alunos, pais e professores.
6: Não é possível, num país de 5.570 municípios, onde a Copa do Mundo vai ser sediada em apenas 8 municípios, nós termos uma regra para valer para todos os municípios que obriguem mais de um mês de férias no meio do ano. Isso vai causar um problemão, não só para as famílias, para os pais, para as mães que trabalham, mas também para os trabalhadores da educação no nosso país.
5: Os jogos da Copa do Mundo de Futebol Feminino serão realizados em 8 cidades: Belo Horizonte, Brasília, Fortaleza, Porto Alegre, Recife, Rio de Janeiro, Salvador e São Paulo. Segundo o governo, a expectativa da FIFA é de que o evento alcance um público de mais de 3 milhões de torcedores, o que movimentará a economia brasileira e projetará o Brasil como potência esportiva. Da Rádio Câmara de Brasília, Antônio Vital.
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0: Justiça. Projeto de Caroline de Tone, do PL de Santa Catarina, concede anistia a pais punidos por adotarem a educação domiciliar, conhecida como homeschooling. Ela reforça que a medida beneficia apenas os casos em que não houve negligência, maus tratos ou violação dos direitos da criança e do adolescente.
4: Segundo Caroline de Tone, a proposta repara penalidades aplicadas a famílias que optaram pela educação domiciliar de boa fé. Para a deputada, o projeto reforça o papel da família na educação dos filhos e garante mais segurança jurídica aos pais que adotam esse modelo de ensino.
0: Segurança Pública. Projeto aumenta penas para crime de ameaça por arma ou condição da vítima. A repórter Daniela Lessa nos conta quais os agravantes.
7: A Comissão de Constituição e Justiça da Câmara dos Deputados aprovou o projeto que aumenta a pena para o crime de ameaça quando cometido com uso de arma ou contra mulher por razões do sexo feminino, crianças, adolescentes, pessoas idosas ou com deficiência. A proposta é do deputado Mário Heringer, do PDT de Minas Gerais, e altera o Código Penal para aproximar as punições dos crimes de ameaça e de perseguição. Atualmente, a pena para o crime de ameaça é detenção de 1 a 6 meses ou multa. Pelo texto, a pena para ameaça poderá ser aumentada de metade quando o crime for praticado com arma ou contra mulher por razões do sexo feminino, criança, adolescente, pessoa idosa ou pessoa com deficiência. Também haverá aumento de pena se a ameaça ocorrer na presença de criança ou adolescente. Além disso, o projeto permite que o Ministério Público inicie a ação penal nesses casos, mesmo sem a representação da vítima, o que pode facilitar a responsabilização dos agressores. O relator, deputado Pompeu de Matos, do PDT do Rio Grande do Sul, defendeu que a mudança corrige distorções na lei e reforça a proteção das vítimas.
8: A pessoa que se sente ameaçada muda todo o seu comportamento, inclusive corporal, de alimentação, de sono, de perturbação por ser ameaçado. E se for perseguido, é a mesma coisa. Então nós estamos colocando, perseguir ou ameaçar é a mesma situação. Tem a mesma pena, tem a mesma responsabilidade, tem a mesma gravidade.
7: Pompeu de Matos defendeu também o aumento de pena para casos em que a ameaça ocorre na presença de crianças ou adolescentes, pela gravidade do trauma provocado ao apenas testemunhar uma situação de violência. O projeto que aumenta apenas para o crime de ameaça, especialmente quando envolve mulher por razões do sexo feminino, criança, adolescente, pessoa idosa ou pessoa com deficiência, ou ameaça feita com uso de arma, agora segue para análise do plenário da Câmara. Da Rádio Câmara de Brasília, Daniele Lessa.
0: Direitos Humanos.
4: Rubens Antônio, do PT de Goiás, é um dos autores de projeto que cria uma política nacional de grupos reflexivos sobre masculinidades, prevenção da violência e cultura de paz. O objetivo, segundo ele, é atuar antes que a violência aconteça, com ações educativas voltadas também a adolescentes.
0: Rubens Antônio afirma que os grupos poderão funcionar em escolas, unidades de saúde, equipamentos da assistência social, órgãos de justiça e espaços comunitários. O congressista ressalta que o texto prevê atividades sobre resolução não violenta de conflitos e prevenção da violência contra mulheres.
4: Termina agora o Jornal Câmara dos Deputados, produzido pela Rádio Câmara, com trabalhos técnicos de Everson Urani e apresentação de José Carlos Andrade e Márcio Aquilissardi. Uma boa noite para você.
0: Uma ótima noite para você. A Voz do Brasil volta amanhã.
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12: 8 horas.
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25: Olá, gente, está chegando mais uma vez aqui na sua rádio, o programa Cidade Love, tocando as mais românticas do rádio, de um jeito especial para você. A partir de agora são 2 horas de muito romantismo, muita música boa nacional e internacional. Vem comigo, está no ar o Cidade Love.

0: já já tem mais Cidade Love. Não saia daí.
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5: 8:20.
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0: Cidade Love, sempre com as canções que tocam o coração de toda a cidade. Já já tem mais, não saia daí.
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4: 8:39.
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0: Muito boa essa sequência, uma melhor que a outra. Já já tem mais.
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3: 8:57.
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